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11: 9 horas e 12 minutos.

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1: 9 horas e 26 minutos.

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7: 9 horas e 41 minutos.

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4: 9 horas e 56 minutos.

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3: 10 horas e 28 minutos.

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1: 3 horas, 43 minutos.

0: Obrigado!
1: Três horas, 46 minutos.
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1: Bom dia Sobradinho, bom dia região, bom dia vocês amigos que estão acompanhando a Rádio Jacuí FM. Está começando nesse momento mais uma edição do programa É Disco Que Eu Gosto, a discoteca do Michael Monteiro para você, aqui diretamente do Complexo de Comunicação de Rádio Jacuí Sobradinho, sempre com a direção geral dos padres Gelson Bernardi e Matheus Venturini, a gerência administrativa do Daniel Gervasoni, a produção e apresentação do Michael Monteiro e os trabalhos técnicos a cargo do meu amigo Fabrício Ciolin. Então você, amigo ouvinte que está aqui na Jacuí FM, um bom dia a todos vocês. Esse domingo maravilhoso, domingo dia dos pais, hein? Então vai meu abraço a todos os papais de Sobradinho, de toda a região, enfim, todos os papais que estão ouvindo o nosso programa. Os papais também que já não estão, mas aqui vai a nossa oração. Então, nesse domingo feliz, domingo dia dos pais, nós vamos começando o nosso programa com a dupla Coração do Brasil, eles que são os patronos do nosso programa e abrem o programa de hoje homenageando os papais. Tonico Tinoco abre o programa cantando do Chiquinho e do Zé Tapera, gravação de 1963. Eles cantam Velho Pai, vamos ouvir.

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2: Acabamos de ouvir com Tonico Tinoco, Velho Pai, abrindo, né, o nosso programa e abrindo essa semana de comemoração ao Dia dos Pais. Então, muito bom. E a gente abriu, né, com Tonico Tinoco, porque esse grande clássico, Velho Pai. E também foi lembrando, né, que há 32 anos atrás, foi num Dia dos Pais também que o Tonico nos deixava. Foi no dia 13 de agosto de 1994 que o Tonico partiu, né? Como dizia o Rolando Boldrin, fora do combinado, 32 anos de saudade. E o mês de agosto também marca, né? Não só o falecimento do Tonico, mas marca também os 91 anos do surgimento da dupla Tonico Tinoco. Vamos dizer assim, da dupla dos irmãos Pérez, né? Porque no início não foi Tonico Tinoco. Mas foi no dia 15 de agosto de 1935, lá em Aparecidinha de São Manuel, que a dupla fez a sua primeira apresentação artística. Então, 1935 são 91 anos dessa história maravilhosa que nós defendemos com unhas e dentes aqui na Rádio Sertão Brasil. Então, nada melhor, né, que a gente começar o programa com o Tonico Tinoco. 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E sempre com o gentil oferecimento da Império do Disco, nós vamos trazer agora, abrindo o próximo bloco, essa dupla, esse casal lá da cidade de São Paulo, né? Na verdade, eles não são naturais de São Paulo. Ele é baiano e ela é paulista do estado de São Paulo. Uma dupla caipira, dupla raiz, de viola e de violão, há muitos anos na estrada. Eu estou falando do Josival e Josiene. Tive a oportunidade de conhecê-los numa ocasião. E Josival e Josiene são pessoas assim puras, pessoas assim amigas, pessoas que amam o que fazem. Por isso que a gente sente todo o amor nas suas canções. E grandes compositores, né, sempre presentes na obra do Josival e Josiene, como é o caso do nosso querido Ademar Braga. Ademar Braga, graças a Deus, continua com a gente, compondo. É um compositor de mão cheia. E o Ademar Braga compôs muitas músicas aí para o Josival e Josiene. Então eles vão cantar, do Ademar Braga e do Eduardinho, uma gravação de 2018. Josival e Josiene cantam Amanhecer no Meu Rancho. Depois, dupla já de saudosa memória, Índio Cachoeira e Cuitelinho. Índio Cachoeira e Cuitelinho, infelizmente, gravaram somente um CD. Depois a dupla acabou separando, o Cuitelinho faleceu, depois mais tarde o Índio Cachoeira também, mas ficou um CD maravilhoso. Então nós vamos ouvir Índio Cachoeira e Cuitelinho cantando do Aleixinho e do Minelli Um Pouquinho do Sertão. E para fechar o quadro, nós vamos trazer as madrinhas do Maico Monteiro, as madrinhas do nosso programa, as Irmãs Galvão, do LP Se For Pra Medir Saudade, o LP da CBS de 1965. Zé Claudino e Chico Vieira são os compositores da moda. E elas cantam Linguarudo. Vamos ouvir.

0: gente, esse programa é muito bom. Vocês têm que ver, porque, aliás, é disco que eu gosto, né? 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Um beijão.
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1: Acabamos de ouvir com as irmãs Galvão, de Zé Claudino e Chico Vieira, Linguarudo. Antes, o Índio Cachoeiro e o Cuitelinho cantaram um pouquinho do sertão. E Josival e Josiene abriram um quadro cantando Amanhecer no Meu Rancho. Bonito, né? Tão gostoso. Você sabe, eu já falei isso pra você, amigo ouvinte, que eu além de produzir e apresentar o programa, eu também sou um ouvinte do programa. Você sabe que o nosso programa passa em vários horários, né? Então nós temos várias reprises e eu gosto muito de escutar, porque eu gosto tanto de ouvir a moda no programa. Por mais que eu sei qual moda que vai ser apresentada, parece que eu fico naquela expectativa de qual será a próxima música. E eu, se eu conseguir fazer isso com você aí na sua casa, fazer com que você tenha essa expectativa, o meu dia já está ganho. E eu aproveito, né, para pedir a você, toda semana a gente vem aqui no É Disco Que Eu Gosto, pedir para você divulgar o nosso programa. Então é aquele trabalho de formiguinha. Então eu peço para que você divulgue aí para os seus amigos. Vamos levar o nosso programa para mais e mais pessoas por esse Brasil. Vamos mostrar o que é bom, né? Vamos abrir a discoteca para mais pessoas. Então fica o meu convite a você que gosta do nosso programa. A única coisa que eu lhe peço é isso, para você divulgar. Passe para os seus amigos, para o seu irmão, para o seu primo, para o seu tio, para o seu vizinho, para o seu colega de trabalho, aquele amigo que você sabe que gosta de moda caipira. Às vezes o amigo não sabe lidar muito com o aplicativo, ensina ele. Olha, façam isso, vamos divulgar o que é bom, né? Divulgar toda a programação aí da Sertão Brasil, divulgar para os nossos amigos. Esse é o pedido que eu faço a vocês. Agora eu quero trazer um LP. Esse LP eu tenho ele há muito tempo. Na verdade, esse LP eu tenho desde os tempos ainda que eu morava em Chapecó. Foi um dos primeiros discos que eu consegui na minha coleção, presente do meu inesquecível amigo, seu Busato, né, que mora lá na cidade de Concórdia. E esse LP, eu tenho um carinho muito especial por ele, primeiro por ter sido um presente do seu Busato, mas também pelo disco em si. É o LP de 1983, da dupla Barreto e Barroso. Aqui o Barroso já é o segundo Barroso, que é o Muíbo Curi. Então, para esse LP, eles regravaram algumas canções do antigo repertório de Barreto e Barroso, regravaram algumas canções de outros artistas e ficou um disco assim muito gostoso de se escutar. Eu recomendo para você que faz coleção ter esse disco na sua coleção, porque é um disco muito gostoso de ouvir. E eu separei aqui uma música que havia sido gravada, né, na primeira formação de Barreto e Barroso, ainda lá nos 78 rotações, mas eu gosto demais de ouvir ela nesse LP. Então, Barreto e Barroso, lembrando que aqui o Barroso é o Muíbo Curi, eles cantam do José Eloy Garcia, Uso de Hoje. Depois do Barreto e Barroso, eu trago esse LP de 1990 do nosso saudoso Rolando Boldrin. O Rolando Boldrin musicou uns versos do Adoniran Barbosa. Aí ele fala isso inclusive na música, né, que depois que o Adoniran Barbosa partiu fora do combinado, ele resolveu gravar a música. Então é um sambinha, aquele samba de breque bem gostoso, do Adoniran Barbosa, letra do Adoniran, com melodia do Rolando Boldrin, na interpretação do Boldrin, Provérbios. E depois uma música que o Boldrin gravou com o Curumba, no LP de 1982, só que aqui nós vamos ouvir ela na gravação original, que é com Venâncio e Curumba. Venâncio e Curumba, dois pernambucanos lá da cidade do Recife, que fizeram muito sucesso nos anos 30, 40, até meados dos anos 50. E Venâncio e Curumba vão interpretar deles essa gravação chamada Chuliado da Vovó, ou Balagulá, né? Porque o Boldrin com o Curumba gravaram ela com o nome de Balagulá. Então vamos ouvir Venâncio e Curumba, Rolando Boldrin e Barreto e Barroso agora, não é disco que eu gosto.

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1: Ouvimos com Venâncio e Curumba, Chuliado da Vovó, ou então Balagular. Antes, o Rolando Boldrin interpretou Provérbios e Barreto e Barroso abriram o quadro cantando Uso de Hoje. Então foram três músicas para a gente matar a saudade, para a gente conhecer e lembrar desses grandes nomes que construíram essa história da música caipira. Então o nosso programa é assim, ele é feito de saudade. É um momento em que eu abro a minha discoteca para falar de saudade. Saudade é essa palavra que só existe na língua brasileira e que nós brasileiros sabemos sentir muito bem. Saudade nós só temos do que foi bom. Ninguém tem saudade de coisas ruins, né? E a saudade é aquele sentimento que dá aquele calorzinho no coração. Muitas vezes dá aquele aperto, né? Pela distância, pela impossibilidade, aquele aperto por não poder mais viver aquilo. Mas se a saudade vem, com certeza ela aquece o coração, porque foi um momento muito bom na vida de cada um. E falando em saudade, nós vamos matar a saudade agora desse grande nome aqui do Paraná, Nhô Belarmino. Nhô Belarmino começou gravando, né, com a Nhá Gabriela. Ele teve uma carreira antes ainda da Nhá Gabriela.

muito bonita, uma música que, como diz a minha filha, é uma música pegajosa, porque você escuta ela e quer ouvir de novo. A música chama Brincando com a Oito Baixos. E literalmente, está brincando com a Oito Baixos. Eu não tive a oportunidade de assistir o Belarmino, né? Não conheci o Belarmino. Mas eu tive a oportunidade de ver o Ivan Graciano, filho do Belarmino, tocando essa música por várias vezes, tocando essa música com a gaitinha de oito baixos do Belarmino. Então nós vamos ouvir Belarmino brincando com a oito baixos. Na sequência eu trago o Nhô Belarmino junto com a Nhã Gabriela, cantando o seu maior sucesso, música de 1959. Interessante que quando eles foram gravar as 78 rotações lá em 1959, essa música não estava na pauta para ser gravada. O que que acontece? Chegou no estúdio, eles tinham uma outra música preparada, mas não deu certo. Os músicos do estúdio, na hora de acompanhar, não conseguiram acertar o arranjo da música. Enfim, tornou-se algo difícil de fazer. Aí já está meio cansaço. Aí foi que a Gabriela teve a ideia: ô Belarmino, por que que ele não grava As Mocinhas da Cidade? Que era um shot que eles cantavam no rádio, cantavam nos shows, agradava. Mas musicalmente era uma música mais simples de se fazer, mas não estava na programação para ser gravada. Aí, como não tinha outra alternativa, que a música que estava em pauta não estava dando certo, resolveram gravar Mocinhas da Cidade. Mal sabiam eles que essa música tornaria-se o maior sucesso da dupla, e é inclusive um dos hinos de Curitiba, um dos hinos populares de Curitiba, que crianças de 5 aninhos até 100 anos sabem cantar As Mocinhas da Cidade. Então Belarmino e Gabriela cantam Mocinhas da Cidade. Aí, durante a trajetória do Belarmino e Gabriela, essa música fez tanto sucesso que as pessoas começaram a reclamar: ô Belarmino, quer dizer que só as mocinhas da cidade que são bonitas, que sabem dançar? Aí o Belarmino fez, na década de 70, As Mocinhas do Sertão, onde ele fala: as mocinhas da cidade dançam bem, mas as do sertão também sabem dançar. Aí, para a gente não trazer um dose dupla com o Belarmino e Gabriela, eu trago este grupo curitibano, grandes amigos do Mike Monteiro, grupo aí já com quase 30 anos de carreira, que é o grupo Viola Quebrada. O Viola Quebrada regravou As Mocinhas do Sertão do Nhô Belarmino, e são eles que cantam para fechar o quadro. Um abraço para você, meu irmão Oswaldo Rios. Vamos ouvir.

0: Aqui fala Inesita Barroso. Gente, tá muito bonito isso, viu? Parabéns. Um grande abraço, Michael. Eita, programa que eu gosto.
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2: Acabamos de ouvir com o grupo Viola Quebrada, as Mocinhas do Sertão. Antes, Nhô Belarmino e a Gabriela interpretaram as Mocinhas da Cidade. E o Nhô Belarmino abriu o quadro, executando a sua sanfona, com a bonita música Brincando com a Oito Baixos. E é assim, amigo ouvinte, o nosso programa é feito dessa forma, para você curtir, né? Para você poder conhecer muita moda boa, para você matar a saudade. E realmente é um momento em que a gente tira 2 horas do nosso dia para ouvir boa moda caipira. E aqui diretamente da discoteca do Mike Monteiro. E eu muitas vezes eu conto com a colaboração de alguns amigos e tal, como é o caso do meu amigo Márcio Almeida, lá na cidade de Pará de Minas. O Márcio, seguido, ele nos traz sugestões boas de música para o nosso programa. E esse próximo bloco que eu trago agora é uma sugestão do Márcio, né? O Márcio, que também é um grande colecionador de discos, um grande pesquisador, já foi radialista também e conhece muito de moda caipira. Então, quando o Márcio traz as sugestões dele, eu fico muito contente. E agora, nesse próximo bloco, eu vou fazer um bloco com as sugestões do Márcio, começando com 78 rotações. Quem canta é a dupla Silveira e Barrinha. Silveira e Barrinha, que criaram escola dentro da música caipira com o seu jeito de cantar. Antes de Silveira e Barrinha, ninguém cantava no estilo chorado, que a gente fala, né? Assim, popularmente falando, no estilo no cantar chorado, né? Silveira e Barrinha foram os pioneiros. Depois deles, né? Depois da separação da dupla, Silveira deu continuidade nesse estilo com seu irmão, Silveirinha. E aí tantas duplas seguiram esse estilo, sendo que uma das duplas assim que mais se destaca cantando no estilo Silveira e Barrinha é Gino e Geno. Então o Márcio escolheu esses 78 rotações e nós vamos ouvir. A composição é do Silveira, do Lorival dos Santos e do Sebastião Vitor. Essa música, inclusive, foi depois regravada por Silveira e Silveirinha, dá título ao primeiro disco do Silveira e Silveirinha, mas aqui nós vamos ouvir a gravação original, que é Coração da Pátria. Depois do Silveira e Barrinha, nós vamos trazer Zé Fortuna e Pitangueira. Uma bonita valsa, composição do Zé Fortuna, a bonita música Primeira Comunhão. Dificilmente você escute essa música em outro programa, viu? É aqui no É Disco Que Eu Gosto que você encontra. E depois, para fechar o quadro, a terceira sugestão do Márcio é o Praião e Prainha, junto com o sanfoneiro Rezendinho. Praião e Prainha gravaram muitos discos, mas sempre como Praião e Prainha. Eis que o segundo LP gravado por Praião e Prainha, eles resolveram gravar como trio. Então é Praião, Prainha e Rezendinho, o trio da simpatia. E é desse LP que o Márcio sugere um Wapango, que é uma composição da dupla Praião e Prainha, que é a música Sertão de Goiás. Inclusive até o Márcio faz um comentário que é uma das raras vezes em que o Praião declama. Então nós vamos ouvir Silveira e Barrinha, Zé Fortuna e Pitangueira, e Praião e Prainha e Rezendinho, agora no É Disco Que Eu Gosto, num gentil oferecimento do nosso ouvinte, o Márcio Almeida, lá de Pará de Minas. Vamos ouvir.

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2: Acabamos de ouvir com Praião, Prainha e Rezendinho, Sertão de Goiás. Antes, Zé Fortuna e Pitangueira interpretaram Primeira Comunhão. E Silveira e Barrinha abriram o quadro com Coração da Pátria. Esse quadro, lembrando, foi uma sugestão do nosso amigo, ouvinte, o Márcio Almeida, lá de Pará de Minas, no estado de Minas Gerais. E já que estão falando do Márcio, quero mandar um abraço para alguns amigos, né, que estão sempre ligadinhos com a gente. Meu querido amigo Samuel Garcia dos Reis, o Dr. Samuel, ele, Amanda, a esposa dele, né, os filhos que toda semana estão ouvindo o nosso programa. Dr. Samuel é um amigo assim de muito tempo, desde os tempos lá da Rádio Educativa ainda, que ele acompanha o nosso programa e continua ouvindo, né? Na época que ele começou a ouvir o programa, ele nem tinha os filhos ainda. Hoje ele já tem lá o Francisco e a Clarinha, que estão sempre junto com ele escutando o programa lá na cidade de Mário Campos, em Minas Gerais. Então um abraço para o Samuel. Também um grande abraço para o meu amigo Saulo, lá na cidade de Franca. O Guilherme, lá em Itapetininga. Meu querido amigo, meu professor, Avelino Guizio, lá na cidade de Chapecó. Ele, a dona Janira, o Nereu, né? A mãe, a dona Odete, que não perde o nosso programa. Então um grande beijo para a mãe. Um abraço pro Varley, também lá na cidade de Taquara, no Rio Grande do Sul, meu amigo Eloir Sperb, também sempre ouvindo o nosso programa. O pessoal do grupo, né, de discos de vinil, meu amigo Marcelo Mangold, sempre ligadinho no nosso programa, sempre ouvindo também o programa. Marcelo também é um grande fornecedor de discos aí do Brasil e é um parceiro, amigo de muito tempo, que está sempre ouvindo o nosso programa. Então, para todos esses amigos, olha o meu forte abraço, o meu muito obrigado pela audiência, muito obrigado pelo carinho. E dando sequência à parte musical, né, já que estamos na semana do Dia dos Pais, nós vamos trazer novamente a dupla Coração do Brasil, Tonico e Tinoco, agora cantando outro grande clássico, né, da dupla. A composição é do Manito e do Elcio Pérez. A verdade dessa música é que a composição dela é do Tonico, mas o Tonico deu a composição para o Manito e para o Elcio, e gravaram em 1973. O Manito era filho do Tonico, o Elcio é filho do Tinoco, irmão do Zeca Pérez, e Tonico e Tinoco cantam As Mãos do Papai. Depois do Tonico e Tinoco, dupla curitibana, Valdecir e Valdinei. Eles interpretam do João Miranda e do Amado Francisco. Essa música o Lourenço Lorival chegaram a gravar, mas na minha opinião a gravação mais bonita dessa música ficou com o Valdecir e Valdinei. Nós vamos ouvir com eles Lua Branca. E para fechar o quadro, esse grande compositor foi compadre do Tonico, escreveu muito com o Tonico, inclusive, e nos últimos anos de vida chegou a gravar 3 CDs de poesias. Já é de saudosa memória, né? Que é o José Caetano Erba. Caetano Erba então vai matar a saudade pra gente aqui, interpretando uma poesia, composição dele, Varanda da Vida. Vamos ouvir.

0: Bom dia, Maico. Que programa bom que você está fazendo. Continua fazendo, é que diz que nós gosta. Muito obrigado.
1: Aquela casa caindo, pertinho lá do estradão, quanta passagem se deu no seu velho varandão. Pra cortar nosso cabelo, meu pai chamava o João, um barbeiro muito velho, bem craque na profissão. Cortava nosso cabelo, na nuca raspava os pelos, sem deixar um arranhão. Na ponta da varanda, num banco a gente sentava, a gente formava fila, os pequeninos choravam. Nós ficava bonito, nós ia no espelho e se olhava. Eu era um menino inocente e o varandão inconsciente, tudo aquilo registrava. Quanta coisa que nós vimos lá daquele varandão. Me lembro no mês de junho, no meio da escuridão, um vulto muito bonito desceu atrás do espigão. Era um vulto comprido, se assemelhava a um avião. Tinha uma luz no focinho e foi descendo mansinho, pausado que nem balão. Dessa varanda nós vimos passar lá na estradinha o casamento de Júlia seguindo pra capelinha. Numa manhã de junho a roça acordou branquinha, a geada cobriu tudo, o cafezal e a rocinha. Foi tudo virando nada, com aquela grande geada perdemos tudo que tinha. Um dia desta varanda a gente ficou olhando nosso velho comandante que dali foi se afastando, seus quatro companheiros passo a passo caminhando para outro plano distante. Meu velho estava viajando, cravinha e rosa em botão, em volta do varandão, uma a uma foi murchando. Mas na distância da vida, varandão para trás ficou, os seus esteios penderam, o seu telhado arreou, as flores no seu redor, uma a uma ali murchou, parece que Deus do céu tudo dali carregou. Da parede da varanda, da mente nunca descora um pequenino oratório e dentro Nossa Senhora. Quantas coisas bonitas eu fico recordando agora. A reza dentro da sala e a fogueira lá fora. Mas Deus que é justo e perfeito, mandou o tempo com jeito levar a varanda embora.
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5: Acabamos de ouvir com José Caetano Erba, Varanda da Vida. Antes, Valdecir e Valdinei interpretaram Lua Branca. E a dupla Coração do Brasil, Tonico Tinoco, As Mãos do Papai. Gostoso, hein? E essa semana que a gente comemora a Semana dos Pais, essa programação toda especial para os papais. Você que tem o seu pai com você, aproveite bastante, curta. Se o seu pai está perto de você, dá um abraço nele. Se ele estiver longe, manda uma mensagem, faz uma chamada com ele, vale a pena. E caso o seu papai já tenha partido para outro plano, pense nele com carinho, eleve um pensamento, faça o seu coração chegar até ele. Converse com seu pai, se você tem mágoas, de repente é hora de pedir o perdão, é hora de dar o perdão para seguir a vida, porque uma coisa é certa, somos pais e filhos por uma razão, né? Ninguém vem em lar errado, cada um vem aonde precisava estar. Então, quando momentos difíceis acontecem, o perdão é a melhor alternativa, porque você dando perdão, você pedindo perdão, a vida fica muito mais leve. E nós estamos nesse mundo para viver essa experiência, então vivamos da melhor forma possível, né? Então, vale essa reflexão aí para a semana do Dia dos Pais. Já passamos da metade do programa, mas ainda tem muita moda boa. Agora eu quero trazer essa dupla que Um deles, naturalmente, eu não conheci, mas o outro foi grande amigo do Mike Monteiro. Faleceu esse ano, mas deixou muita saudade, que é a dupla Nísio e Nésio. O Nísio eu não conheci, o Nísio era mineiro lá de Delfinópolis, faleceu em 1966. Agora o Nésio, lá natural de Lençóis Paulista, mas residia em Curitiba há muitos anos. No ano de 2007, por intermédio do Pedro Bento, eu tive a oportunidade de conhecer o Nésio e desde então vivemos muitos momentos juntos, fizemos muitos trabalhos juntos. Quando eu tinha os meus programas na Rádio Educativa do Paraná, depois na televisão, o Nésio sempre esteve presente comigo. E foi um amigo assim muito querido, né, que deixou uma saudade muito grande. Agora também de saudosa memória, então lembrando do Nísio e Nésio, nós vamos trazer essa música. Ó, já que falamos tanto de saudade agora há pouco, nós vamos trazer eles cantando o Lorival dos Santos, do Borandi do Jaguarão, A Saudade Vai no Peito. Depois do Nísio e Nésio, nós vamos trazer a dupla Jacó e Jacozinho, Matando a Saudade de Jacó e Jacozinho. Eles regravaram uma música do repertório do Serrinho e Zé do Rancho. A composição é do Zé do Rancho e do Zé Cocão. E o Jacó e Jacozinho gravou em 1968. A moda chama Conselho. Ficou muito bonito com o Jacó e Jacozinho também. E aí, homenageando todos os papais, as irmãs Galvão voltam cantando desse LP de 1985. Elas cantam do Antônio e do Valderil, Alô Meu Pai. Vamos ouvir.

0: Oi, bom dia, Maico. Tudo bem com você? Viu? Eu gosto muito desse teu programa e é disso que a gente gosta, né? E vamos continuar a alegrar o nosso mundo, pois precisamos um pouco de mais alegria e tudo de bom para você, tá? Continue que tudo vai dar certo.
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1: Acabamos de ouvir com as irmãs Galvão, Alô Meu Pai, antes Jacó e Jacózinho interpretaram Conselho, e Nise e Nese abriram esse quadro cantando A Saudade Vai no Peito. É aquilo que a gente fala, né? Saudade a gente só tem do que é bom. E nesse clima de saudade, nós vamos trazer agora a dupla Zé Carreiro e Carreirinho. Zé Carreiro e Carreirinho foi uma das duplas mais importantes da história da música caipira. Esse estilo, né, que hoje é muito difundido, que é o estilo, como nós caipira falamos, o estilo do cantar grave, né, que tem assim a maior referência no Tião Carreiro e Pardinho, mas nós nunca podemos esquecer que antes de Tião Carreiro e Pardinho existiu Zé Carreiro e Carreirinho. Aliás, o Tião Carreiro bebeu na fonte do Zé Carreiro e Carreirinho. E Zé Carreiro e Carreirinho tiveram uma carreira assim não muito longa, né? Porque a dupla começou em 1948, por aí, começaram cantando na Rádio Record. Em 1950 gravaram o primeiro disco de 78 rotações. Aí foram em dupla até por volta de 1958, quando tiveram a primeira separação. Depois voltaram às atividades e cantaram até 1964, por aí. Aí o Zé Carreiro já começou a apresentar problemas de saúde, aí parou de cantar, o Carreirinho aí formou outras duplas, até que em 1970 o Zé Carreiro faleceu e ficou na história Zé Carreiro e Carreirinho. Aí em 1961, o Zé Carreiro e Carreirinho gravaram uma moda, ainda em 78 rotações, mas que foi lançada também em LP. A composição é do Carreirinho, é uma toada baião, e chama-se Ai Amor. Depois essa música foi regravada por outras parcerias do Carreirinho, foi regravada por Zé Mulato e Cassiano, e aqui nós vamos ouvir com Zé Carreiro e Carreirinho, Ai Amor. Aproveitando para mandar um abraço para a dupla Zé Caboclo e Caboclinho. Dias atrás eu vi eles cantando um trecho dessa música também. Zé Caboclo e Caboclinho cantam bem no estilo de Zé Carreiro e Carreirinho. Então vai um grande abraço para eles. Depois do Zé Carreiro e Carreirinho, eu trago o sanfoneiro Perigoso. O Perigoso vai executar uma gravação de 1960, uma das suas primeiras gravações. Composição dele e do J.M. Alves. O bonito Maxixe antigamente era assim. E já que nós estamos falando que antigamente era assim, a dupla Coração do Brasil, Tonico e Tinoco, eles vão cantar do Motinha e da Inha Fia, música que saiu no LP A Saudade Vai. A moda chama Tempo Bom. Então ele está falando justamente disso, que antigamente era diferente, né? Tanto que ele fala: a mazurca virou rancheira, a sanfona acordeão, só não mudaram a saudade que eu trago no meu coração. Então Tonico Tinoco fecha o quadro cantando Tempo Bom. Vamos ouvir.

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3: Acabamos de ouvir com Tonico Tinoco a bonita mazurca Tempo Bom. Antes, Perigoso executou uma xixa Antigamente Era Assim. E Zé Carreiro e Carreirinho cantaram a toada Baião Ai Amor. E coisa boa, hein? Mas, gente, olha como as horas passaram rápido. Nós já estamos chegando agora no quadro das histórias que o sertão canta. Então, passou muito rápido. Mas olha, calma que tem ainda o quadro das histórias que o sertão canta antes da nossa despedida. E para o quadro das histórias que o sertão canta de hoje, eu começo trazendo Tião do Carro e Pagodinho. A história dessa música, mais do que a história em si, é a mensagem que ela nos passa. A moda é do Tião do Carro e do Caetano Erba, chama Meu Pai. Mas mais do que a história em si, é a questão do rapaz que foi, seguiu seu rumo, venceu na vida, tornou-se um homem de sucesso, mas não esqueceu as suas raízes. Aí ele volta pro sítio e vai lá encontrar o pai dele. E o pai tá lá, na vida simples, né? Mas aquela simplicidade que deu a base para ele chegar onde ele precisava estar. Então é uma música assim de um respeito tão grande, é uma música de uma veneração, de um culto às suas raízes tão grande. Se a gente ouvir essa música pelas entrelinhas, a gente vai emocionar com certeza. Então, Tião do Carro e Pagodinho abrem as histórias que o sertão canta, cantando Meu Pai. Depois, Pedro Bento e Zé da Estrada. Essa música foi gravada por várias duplas, Tião Carreiro e Pardinho e Tonico Tinoco, mas aqui nós vamos ouvir essa história cantada por Pedro Bento e Zé da Estrada. A composição é do Ted Vieira e do Pereira. A moda chama Boiadeiro Punho de Aço. É a história do menino, né, que desde muito cedo sempre teve inclinação para ser boiadeiro. O pai dele, vendo que ele tinha essa inclinação, um certo dia deu um laço de presente para ele. E aí a história vai acontecendo e tem uma grande surpresa no final. Então, Pedro Bento da Estrada

canta um boiadeiro punho de aço. E para fechar o quadro, Zilli Zalo. Ele chega interpretando Teddy Vieira e do Zalo, essa história que é uma história de vingança, né? O menino é muito pequeno, o pai dele é morto por um caçador, né? O crime fica impune, ninguém sabe quem foi o caçador que matou o pai dele, só que ele ficou na memória com o toque de uma buzina do caçador. E aí a história vai desenrolando, por mais que a mãe do menino peça para ele não querer fazer vingança, ele acaba indo atrás de vingança, e é a história que nós vamos ouvir. Zilli Zalo cantam A Vingança do Caçador. Então Zilli Zalo, Pedro Bento da Estrada e Tião do Carro e Pagodinho, no quadro das histórias que o sertão canta. Vamos lá.

0: Ô, louco, velho, esse aqui é um programa do Maicon Monteiro, um programa muito bom. 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
1: No quadro das histórias que o Sertão Canta de hoje, ouvimos Ilizalo cantando Vingança do Caçador. Antes, Pedro Bentes da Estrada interpretaram Boiadeiro Punho de Aço. E Tião do Carro e Pagodinho cantaram Meu Pai. É, amigos ouvintes, chegamos ao final de mais um programa, hein? O dia já está amanhecendo, então muito obrigado do carinho, muito obrigado da audiência. Continue aqui na Jacuí FM, porque olha, tem muita coisa boa. Zeca Pérez já está chegando aí com Na Beira da Tuia. E a programação da Jacuí FM é feita para você. Contamos com os trabalhos técnicos do Fabrício Seolim, a produção e apresentação do Maico Monteiro, a gerência administrativa do Daniel Gervasoni e a direção geral dos padres Gelson Bernardi e Matheus Venturini. Nós vamos encerrar o nosso programa ouvindo Padre Antônio Maria, junto com as Irmãs Galvão. Eles cantam esta música, que é uma composição do Tião do Carro. Foi gravado originalmente pelas Irmãs Galvão. Em 2015, o Padre Antônio Maria regravou e as convidou para cantar com ele. Música para encerrar o nosso programa. O mundo precisa de oração, o mundo precisa de paz. Então, eles cantam Reza Povo. Muito obrigado pelo carinho, muito obrigado pela audiência e até semana que vem, se Deus quiser.

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6: Bom dia, queridos irmãos e irmãs. Bom dia, povo de Deus. E claro, parabéns a todos os pais. Hoje, dia dos pais. Família que reza unida, unida sempre estará. Pais, a nossa oração, nossa gratidão e nossa prece. Vamos juntos rezar pela família, invocando a Santíssima Trindade, em nome do Pai, do Filho e do Espírito Santo. Amém. Sagrada Família de Nazaré, nesta manhã me coloco em oração por todas as famílias. Ó Sagrada Família de Nazaré, que as famílias aqui na terra tenham o discernimento necessário para fugir de todas as ciladas que o mundo oferece. Jesus, Maria e José, eu coloco como intenção especial os pais aqui na terra. Que Deus, o Pai do Céu, nos concedeu como pai biológico ou pais do coração. Diga o nome do seu pai. Senhor, aos pais falecidos, peço descanso eterno e a luz perpétua. Aos pais vivos, saúde, prosperidade e paz. Senhor, abençoai e santificai as famílias, de modo especial os casais. Aperfeiçoai o amor dentro do matrimônio. Fazei com que sempre lembrem o pacto nupcial e que possam a cada dia, no perdão, no diálogo, na fidelidade, reavivar o amor que os une. Senhor, nesta manhã, eu venho pedir que o perdão seja abundante na família, que o amor seja constante e o diálogo uma ponte de recomeço. Afaste para longe das famílias brigas, discórdias, desavenças, infidelidade e enfermidade. Nesta manhã peço, Senhor, afastai para longe todos os ataques do inimigo contra a família, e de modo particular, por estas pessoas que em minha família precisam de oração. Sagrada Família de Nazaré, santificai e protegei a minha família. Rezo, Senhor, pelos pais, pais biológicos, pais adotivos, que vivam verdadeiramente a missão da paternidade. Pai nosso, que estais no céu, santificado seja o vosso nome. Venha a nós o vosso reino, seja feita a vossa vontade, assim na terra como no céu. O pão nosso de cada dia nos dai hoje. Perdoai-nos nas nossas ofensas, assim como nós perdoamos a quem nos tem ofendido. E não nos deixeis cair em tentação, mas livrai-nos do mal. Amém. O Senhor esteja convosco, Ele está no meio de nós. Que a bênção de Deus Todo-Poderoso recaia sobre a água, a roupa dos enfermos, principalmente a família e os pais. Em nome do Pai, do Filho e do Espírito Santo. Amém. Sagrada Família de Nazaré, santificai e protegei a minha família. Amém.
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0: É o Zecatelli chegando aqui no Complexo de Comunicação, Sobradinho, Jacuí FM. Aquele abraço, sejam todos bem-vindos a bordo da nossa programação. É isso aí. Aproveito ainda para cumprimentar meus diretores, Padre Gelson Verdade, Matheus Venturini, o gerente administrativo Daniel Gervadoni e o nosso amigo Fabrício Ciolin, que continua na edição do Na Beira da Turia, que está no ar a partir de agora. Não é isso, Antinoco?
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0: É o Zeca Pérez começando mais um Na Beira da Turia, edição especialíssima, 724, dia 8 e 9 de agosto. É isso aí, sejam todos bem-vindos a bordo da nossa programação. Fim de semana, Dia dos Pais, e durante a semana, no dia 13, completa 32 anos sem nosso querido Tonico e 91 anos do início da carreira da dupla Tonico e Tinoco, lá em São Manuel, lá no bairro da Aparecidinha, onde ainda hoje tem as festividades em louvor a Nossa Senhora, todos os dias 15 de agosto de ano. Inclusive lá na praça tem uma placa alusiva ao início da carreira da dupla Tonico e Tinoco. Então hoje um programa pra lá de especial para você que me acompanha aqui na Beira da Turia. Deixando aqui um forte abraço a você de toda a minha audiência em todo o meu Brasil. Um abraço aí ao Gilmar Gama, também ao seu Sebastião lá da Bahia. Alô, alô, Adevair. Alô, alô, Paulinho de Catanduva. Maria de Lourdes de Catanduva. Maria de Lourdes de São José dos Campos. E tantos amigos. Alô, Tomás de São Simão. Alô, seu Toninho Berranteiro e toda a família aqui de Iracemápolis. Enfim, aquele abraço do Zeca Pérez. Vamos começar esse programa todo especial fazendo uma homenagem ao nosso querido Tonico, que agora, dia 13, completa 32 anos da sua partida. E ele vai declamar a poesia bonita, 25 anos de glória. Depois, para o Dia dos Pais, o hino gravado por Tonico e Tinoco, Velho Pai, começando assim o nosso Na Beira da Turia especial. Vamos lá!
3: 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Nosso Brasil glorioso vai a nossa saudação, no tinido da viola, nos versos de uma canção. Somos caboclo violeiro, emblema do sertão, o estandarte da bandeira que guardo no coração. Ficará em nossa memória para a futura geração esta página da história, monumento da nação. É o marco da vitória, o retrato da união, 25 anos de glória plantado no meu sertão.
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8: É o Zeca Pérez começando aqui para você mais um Porteira da Saudade, histórias e sucessos de Tonico e Tinoco. Olha a porteira, o porteirão tá abrindo, tá, ainda mais esse fim de semana que é carregado de saudade, e amanhã dia dos pais, né, pra quem tá nos ouvindo no sábado, amanhã é do dia dos pais, pra quem nos ouve no domingo, hoje é dia dos pais, então a todos os papais do Brasil, aquele beijo e aquele abraço do Zeca Pérez e toda a nossa equipe, aqui do nosso Na Beira da Tuia. E também, né, a gente não podia deixar essa data tão importante passar sem a gente lembrar dos nossos queridos Tonico e Tinoco. O Tonico virou estrelinha lá no céu, e o Tinoco, que há mais de 10 anos nos deixou, e também agora está cantando junto com seu irmão lá no céu. E para comemorar essa data, eu separei aqui um áudio do programa especial da TV Cultura, né? Esse programa era produzido e dirigido pelo seu Fernando Faro, um dos maiores produtores culturais de televisão do Brasil. se não me engano, ele já faleceu há uns 2-3 anos também. E já era o quarto ou quinto programa que o Tonico Tinoco gravava com o seu Fernando. E nos programas anteriores, principalmente na década de 70, o Tonico Tinoco mais novinho, ele cantava a música inteira. E nesse programa não, ele pedia música, que inclusive você não vai escutar a voz do seu Fernando, eles só escutavam ali, porque estava pertinho, a voz do seu Fernando não sai no ar. E aí o Tonico Tinoco vai fazer pedaços de várias músicas, como Cana Verde, Cabocla Tereza, Mourão da Porteira, Saudade de Matão, Chuá Chuá, Lá no Meu Sertão. E ainda bem no finalzinho, Tinoco vai falar dos filmes. Então, a minha homenagem hoje ao Tonico e Tinoco, Dia dos Pais, a minha homenagem ao meu pai, né, ao José Pérez, é essa, colocá-los para você matar a saudade deles cantando ao vivo, nem que fosse um pedacinho. Então tá bom, então fecha a porteira. Cuidado aí, vai derrubar o Tonico do banquinho. Mas fecha a porteira, fecha. Fechou? Isso. Então vamos curtir esse especial da TV Cultura. Se eu não me engano, no comecinho dos anos 90. E olha, muito bacana. Eu deixo aqui um beijo a todos os papais do Brasil. Aos papais já falecidos, a nossa oração e a nossa saudade. Vamos lá. Curti Tonico e Tinoco nesse Dia dos Pais. Vamos lá!
9: É, era assim uma letra muito pesada, uma letra feita a canivete. É, só para lembrar o primeiro verso, que nem é o que nós. Que, o verso, como é que ela era?

0: todo show até hoje e trouxemos da roça essa música também. Cabocla Teresa do João Pacífico também é daquele tempo.
1: É, nós gravamos ela, saiu muito bem, né?
0: Uhum.
1: Tempo, né?
0: É, toma.
1: Vamos ver se não lembra o verso.

0: Coisa que não fica velha também, né? Tá muito bom. É um versinho só pra dar um tchanzinho. É, não vou lembrar.
1: Tem inteira também, nós não lembra. É que é muitas músicas, né? Muitas músicas, e a gente então vai cantando só essas mais essas mais modernas.
0: Uhum.
1: E a gente vai esquecendo das outras.
0: Morando na porteira.

0: lembrado?
1: Tô bem lembrado, viu?
2: É, a gente vai mascando as músicas, porque... É. Saudade do Matão, saudade do Matão.
0: Essa aí também nós
2: gravamos ela em 78 rotação,
1: 78, né? Depois regravou.
2: Regravamos em LP, agora atualmente tornamos regravar cantando outra vez.

0: Essa também é bem alta, uma música bem antiga e não morre nunca essa música.
1: Essa não, ainda só tem mais duas partes ainda.
0: É, não lembra também. Não lembra. Pra gente lembrar tem que pôr letra assim, e lendo e cantando, aí vai, mas de cabeça não vai mais. Chua, chua.

0: Firme, nós fizemos 6 filmes. 2 foi Tunico Tinoco, nós que produzimos todinho eles. É, rico, fiquemos riquíssimo. Perdemos até a carça nos 2 primeiros filmes. Aí paramos de fazer os filmes, aí fomos fazer mais 4, mas não por nossa conta, mas sim como artista, e o enredo também era nosso. E
1: como co-produtor.
0: Co-produtor, então, lá no meu sertão. É até uma música muito linda que nós... nós fechava um programa na TV Cultura, né? Lembra?
1: É.
0: Com essa música aqui.

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4: Ah, depois da Porteira da Saudade, agora a gente vai com o lado A e lado B. Isso aí. Especialíssimo para o Dia dos Pais, homenagem a Tonico, Tinoco, homenagem a você que é papai, a você que é vovô. Olha, esse bloco, esse programa é todo especial para você, com carinho. A gente passou a semana inteirinho, e como dizia o Tinoco, bolando, né? Bolando o programa, tá bom? E o lado A e o lado B, hoje, em homenagem a Tonico e Tinoco, são com eles. Isso, olha, já aí no comecinho do programa, colocamos Velho Pai, grande sucesso da dupla Tonico e Tinoco, em homenagem aos pais. Mas aqui no lado A, hoje eu quero trazer a música Por Grande Que Seja o Filho. Essa música é de autoria do Tonico, do Tinoco e do Joia Júnior. Joia Júnior foi um radialista, foi também jornalista, poeta e ainda foi político, foi vereador na cidade de São Paulo. E nesse período, o Tonico e Tinoco foi visitá-lo e entre um café e outro surgiu o assunto, né? Por grande que seja o filho, nunca é maior que o pai. Lançado em novembro de 1975. A gente vai rodar aqui no lado A, direto da discoteca do Michael Monteiro, Por Grande Que Seja o Filho. Aí depois a gente vira o disco e vai pro lado B e tem a música As Mãos do Papai. Essa música surgiu quando eles viajavam para a cidade de Londrina, no Paraná. Tonico, Tinoco e Elcio Pérez, meu irmão mais velho, começaram a falar da relação de pais e filhos, jovens, velhos. E aí surgiu uma guarânia bonita, bonita, lançada em novembro de 1973 pela Continental, As Mãos do Papai. Essas são as músicas do lado A e lado B, direto da discoteca do Michael Monteiro, a quem desejo um feliz Dia dos Pais. Vamos lá, agora aqui, no Na Beira da Tuia, vamos lá!
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Aqui quem tá falando é Maico Monteiro. E olha, tô passando por aqui para deixar um convite muito especial para vocês. O meu convite é para que vocês escutem o meu programa, o É Disco Que Eu Gosto, o programa que passa aqui na Rádio Sertão Brasil todos os sábados e domingos.

0: 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Passa também na rádio Cantinho do Caboclo, com meu amigo, meu irmão Ariel Camargo, todos os domingos às 7 horas da manhã. Depois, no domingo, a partir das 13 horas da tarde, o nosso encontro é na Rádio Sucesso FM de Iracemápolis. Depois da Rádio Sucesso FM, temos um encontro às 19 horas na Rádio Sobradinho AM 1110 em Sobradinho, no Rio Grande do Sul. 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Então, eu conto com a audiência de vocês, eu espero receber todos vocês no programa É Disco Que Eu Gosto, a discoteca do Maico Monteiro, para vocês. Zeca Pérez, obrigado aí da força e continue aqui com Na Beira da Tuia.
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5: Ah, depois aí da Porteira da Saudade, estamos aqui nesse especial do Dia dos Pais. E esse fim de semana é o fim de semana da saudade. E de você que não tem mais o papai, como Zeca Pérez, a gente, neste fim de semana, se une em oração e pede para Deus ilumine os nossos queridos papais lá no céu, não é verdade? É, sim. E aqui nesta roda de viola de hoje, eu quero fazer uma homenagem, então, ao Dia dos Pais. Tem uma poesia muito bonita dele, que é um grande apresentador, um grande declamador, um grande cantor. Eu estou falando de Rolando Boldrin. E essa poesia, ela é muito verdadeira, porque na minha época, quando eu era pequeno, quando você machucava, você caía, e você começava a chorar, a primeira coisa que a mãe e o pai falavam, homem não chora. Então é isso, essa poesia que o nosso querido Rolando Boldrin nos traz agora, nessa roda de viola, pra você, papai presente, pra você, papai ausente. Essa é a homenagem do Na Beira da Tuia, do Zeca Pérez. Rolando Boldrin, homem não chora. Vamos lá.
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Hoje aqui, olhando para você, meu pai, estava me lembrando quanto tempo faz que pela primeira vez na vida eu chorei. Não foi quando nasci, porque sei que vim berrando, e disso ninguém se lembra não. Foi quando um dia eu caí, levei um tropicão, eu era criança, me esfolei, a perna me doeu, eu quis chorar, olhei para você, que esperança. Você não correu para do chão me levantar. Só me olhou e me falou assim: que é isso, rapaz? A levanta já daí. Homem não chora. Ah, aquilo que você falou naquela hora calou bem fundo. Porque você era o maior homem do mundo. Não sabia mentir nem para mim, nem para ninguém. O tempo foi passando, eu cresci também. Mas sempre, sempre me lembrando. Homem não chora. Foi o que você falou. O mundo foi me dando solavanco. Eu fui sentindo das pobrezas os trancos, vendo as tristezas voltear nossa família. E às vezes me revoltava, uma revolta que eu sentia era tanta que me vinha assim um nó cego na garganta, uma vontade de chorar, de berrar, gritar. Mas qual? As suas palavras, pai, não me saía dos ouvidos. Homem não chora. Então, mesmo sentido, eu tudo engolia e segurava as lágrimas que doía, e elas não caíam, nem com o tamanho de qualquer uma dor. Veio a guerra de 40, eu estava lá, homem feito, pronto para defender o Brasil. Você e a mãe foram me acompanhar para despedir. A mãe, coitada, quando me abraçou, chorou de saluçar. Mas nós dois não. Nós dois se olhamos, se abracemos e despedimos como dois homens, sem chorar nem um pingo. Ah, como eu me lembro bem. Era um dia de domingo. Também, quem é que pode esquecer, né, daquele tempo ingrato? Fui pra guerra, briguei, berrei, feito um cachorro do mato. A guerra é coisa que maltrata. Fiquei ferido, com saudade de vocês, escrevi carta. Sonhei, quase me desesperei, mas chorar mesmo que é bom? Não, nunca chorei. Porque eu sempre me lembrava daquilo que o meu pai falou. O homem não chora. Agora vendo você aí desse jeito, sem fala, e deu com a barbinha rala porque não deu tempo de fazer. Todo mundo em volta olhando para você e chorando por você. Eu quero me lembrar, quero segurar, quero imaginar que nós dois sempre combinemos de homem não chorar. Eu quero imaginar que um dia você volta para nossa casa de pobre, e nós vamos poder de novo ver assim um para o outro, conversar. Então, vem vindo um desespero, pai, que vai me tomando conta. A dor de ver você assim é tanta, pai, que me volta aquele nó cego na garganta. E uma lágrima teimosa quase cai. Olho de novo para os seus cabelos brancos. E alguém me diz agora para olhar pela última vez. Que está na hora de você embarcar. Passo a minha mão na sua testa que já não tem mais pensamento. E a dor que eu vou sentindo aqui dentro do peito é tanta. Vai me aumentando, aumentando, aumentando, quase arrebentando meus peitos. E vem outra vez aquele nó cego na garganta, mas eu não sei. Eu tenho que pedir desculpa. O senhor pediu tanto para eu não chorar. Homem não chora, o senhor falou. É, mas pai, e no senhor assim, desse jeito, e não se embora, para sempre. Me desculpa.

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2: Ai, ai, ai, ai. Ponto final aqui no nosso Na Beira da Tuia. Eu, Zeca Pérez, apresentei e produzi, a direção a cargo dos padres Gelson Bernardi, Matheus Venturini, nosso gerente administrativo Daniel Gervasoni. Agradeço a todos amigos do Complexo de Comunicação Sobradinho Jacuí FM, a edição a cargo de Fabrício Seulin. Desejo a todos uma feliz semana e que a Mãe Aparecida nos abençoe. Bença pai, bença mãe. Tchau, gente. Tchau.
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0: bom dia, bom dia, bom dia. Chegamos, gente, 6 horas 54 minutos, 6 graus de temperatura, 88% umidade relativa do ar. Temos aí, gente, mais um programa Café no Bulho aqui na Rádio Jacuí FM. A máquina, é. Temos aí nesse dia especial, é o programa especial hoje, Dia dos Pais, é. E temos aí recebendo também nossos convidados. A partir daqui a pouco está chegando o Ângelo da Viola aí também, né, para fazer parte do nosso grupo aqui. E estamos aqui, completo, completo. Chiquinho, tudo certo, dia, Chiquinho? Né? Casaquinho é vermelho.
1: Nóis, é. Hoje é dia dos pais, né?
0: Já
1: né?
0: desenliado é, dos fios.
1: Bom dia, 97.3, bom dia, seu Artemio. Bom dia, nosso professor também, tá
2: bom
1: aí.
2: Bom dia.
1: Bom dia, o Toinho também.
3: Ô, rapaz, o Indio tá mais enliado que namoro de cobra.
0: Não, ah, que beleza. Tá se vendo aí, né? Mas ele se vira assim que nem sabugo em correnteza, mas vai
2: mas
0: se
2: bora. Tu tem que levar choque.
0: Tu tem que levar choque.
2: Ficar grudado nos fios.
0: Dá, tio Arteiro.
4: Aí, bom dia, Neco, Chico.
0: Bom dia. Oh,
4: Fernando ali, o Toinho.
0: Tava
4: aí nesse dia especial.
0: Desfaio novo.
3: Desfaio novo. Agora tem um de pisar, Andrew Ray.
0: Tem um ditado aqui do cara quando tá meio feio já, assim, daí. Bah, mas tá só o soalho.
4: Trabalhei que nem um burro fim de semana passada.
1: Soalho novo pronto. E carro novo, né, Fernando?
2: Josefinho tá de carro. Um carro que foi feito só pra ele.
0: Ai, ai, ai, ai, ai. Tem até esfria, Chico.
2: Opa.
0: Tá aí, 6 horas e 56 minutos. 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
4: Prêmio pra Maria Metro.
0: Mas que tal essa premiação toda? Mas o homem ficou doidinho, né?
2: O homem enlouqueceu.
0: Enlouqueceu. Mas lembrando também, né, pessoas que podem ligar pra nós, fazer aí a sua homenagem, seu pai, que vai estar concorrendo a 1 litro. Tu sabe, 1 litro daqueles... Aquela água que o passarinho não bebe, né?
2: Mas eu não vi o litro aí.
0: É, tá por aí. Eu acho que, sabe que o Chico e o Artemio já não esconderam esse litro? Já todos...
1: Pois é, eu dei olhando ali.
2: Será que não sobrou só o litro? Será que não botaram uma outra coisa dentro do litro?
0: Ai, ai, ai. Alô, dona Cenilda. Dona Cenilda aí na Bela Vista presenteou a gente. Já faz tempo que ela deu esse presente pra nós sortear. E a gente guardou especialmente pra sortear hoje, Dia dos Pais. E também vai estar concorrendo a uma caixa de doce, aí da Gi, né, a Gi Jairo Doces, né, eles que vão estar daqui a pouco mais aqui no nosso programa também, né.
3: Isso se sobrar doce,
0: né, mas vamos lá, então o pessoal pode ir mandando seu recado, né, eu acho que melhor é mandar direto no WhatsApp, né, o seu recadinho. É mais prático para nós aqui do que ligar, né?
2: É melhor.
0: Muitas vezes a ligação também não dá certo e tal. Então manda o seu recado, né? Que a gente vai anotando os nomes. Lembrando que esses nomes a gente vai anotar hoje também, que vai concorrer Não sei se no próximo domingo, no outro nós vamos ver, né, Chico? Né, Chiquinho Leal?
1: Isso aí.
0: Há uma camiseta ou do Inter ou do Grêmio, né?
1: Ou do Inter, ou do Grêmio ou do Inter.
0: É, ou do Grêmio ou do Grêmio.
4: Porque ruim tá os dois.
1: Tanto faz.
4: Ruim os dois.
2: Mas o Grêmio ganhou ontem, tia.
4: Ganhou ontem.
2: Ganhou do São Paulo, ganhou do São Paulo.
1: Tá por fora, mano.
2: O time vai ser campeão, tia.
0: Tu vê como os milagres acontecem.
4: Milagre.
0: Mas tá aí, então, temos aí, o pessoal já pode mandar no seu recado, que vai concorrer aí, então, esses prêmios aí, né? 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
0: Muito bem, e se o professor falou, tá falado, porque o bicho é professor.
4: E nós já tava combinando com uma hora dessa aparecer por lá, né?
0: E ele provoca.
3: Agora nós temos desenho, agora nós vamos tudo.
0: Vamos fazer uma... Hoje um programa especial... Somente com músicas, às vezes, falando em pai, né? Não sei se nós vamos ter repertório, Chico, pra tudo isso, né?
1: De repente, mas tem.
0: Não é repetir alguma, né?
1: O Fernando tem que ficar ligado na câmera. Daqui a pouco o Ângelo vem, né?
0: Ah, sim. Não. Daqui a pouco estão chegando aí, né?
3: Eu tô cuidando aqui também, viu, Chico?
1: Aí tá.
3: Um olho no peixe, outro no gato.
1: Beleza.
0: Então vamos lá. Essa aqui, Modão Sertanejo, né? Que, na verdade, é uma moda de viola que Teodoro e Sampaio regravaram. E fizeram ela em... Em Tchamamé, praticamente, né?
4: Isso, até rodou agora de manhã no programa do
0: isso, Martinho rodou Mateiro, em moda de viola, né?
4: Isso, moda
0: de viola. E nós vamos fazer um estilo um pouco diferente. Vamos lá! 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
13: Tá aí, vem que tem café no bule, né? 7:11, daqui a pouco tá chegando aí o nosso violeiro, né? Que daqui a pouco vamos fazer então umas modas de viola. Tudo o programa hoje dedicado a eles, né? Os pais.
14: Pais,
13: isso aí. É, aqueles também que já não tem mais o pai, mas enfim, que ficou a boa lembrança, né? Os bons conselhos, né?
14: É isso aí.
13: É. Eu teria sido bem diferente se eu tivesse escutado meu pai, Chico.
14: É, a gente escutou pouco, né?
13: É, eu nem escutei.
14: É. Não escutou.
13: Não era fácil, mas nós ainda somos aqueles que ainda escutamos eles.
14: Com certeza.
13: Oi, alguma coisa aqui.
15: Eu acho que deu um problema de contato.
13: É, eu acho que é o Chico. Se endeou nos fios de manhã, ele tava feio.
14: Tava enliado.
13: Será que não ficou contato?
14: Mas tu tem que levar choque, mano.
13: Tu tem que levar choque. Mas como a gente vinha falando... muitos também dizem, bah, eu não vou ir lá no pai, eu não tenho como comprar um presente, não sei o que, não, mas não é essa. Eu acho que não precisa levar um presente. O maior presente é tu poder ir, dar um abraço, né? Isso é o mais importante de tudo, né? Tu ter muitos que estão longe, ou por exemplo, os meus, né? Estavam mais de 60 dias, né? Sem vir pra casa, né? Ontem vieram, né? Então. Tu quer presente maior, né?
14: Saudade, bem, cara, claro, é, né? Saudade.
13: Então, esse é o presente. Ele está com a gente, né? Então, e aqueles, como a gente falou, né? Que não tem mais o pai, né? Mas ficou o exemplo, ficou os bons ensinamentos, né?
14: É isso aí.
13: Como eu disse, nós somos aqueles que ainda ouvimos eles, né? E temos aqui graças a eles, então... É. Vamos fazer aqui. 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
13: Eita!
14: Meu Deus,
13: o que tá pensando?
14: Show de tomar um cafezinho de manhã cedo. Show de bola.
13: Ai, baridade. 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

0: E aí, tá aí.
1: Show de bola.
0: 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E nós temos alguma coisa da Cressola aí também, né, professor? É, vamos...
2: Mas nós temos, agora acho que eu vou rodar.
0: Ai.
2: Nós temos que ser cortando aqui.
0: Ah, tá. Mas enquanto isso eu vou falando aqui, ó. 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
1: Tá aí, tá aí, tá aí. Vamos trazer mais uma aqui, depois nós vamos fazer uma música aí do Zé Mendes.
2: Zé Mendes.
1: Nosso saudoso Zé Mendes, né? Que também morreu cedo, né? Num acidente trágico aí, né? Mas fez lindas músicas, inclusive uma, eu acho que pro seu próprio pai. É,
2: essa aí é de escola.
1: E depois ele. A gente vai fazer ela, então. Mas antes nós temos que dar uma passadinha lá no Puntel, né?
2: Ah, escreve.
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0: 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Já temos alguns recados aqui também. É, nosso amigo Kleber Turcato, né? Bom dia. É, parabenizando aí todos aí pelo Dia dos Pais, né? E manda um convite para a comunidade da nossa festa aí, né? Que é lá onde nós estaremos no próximo domingo, né? Festa lá no Taquari, né? Festa aí de São Roque, né?
1: Isso aí.
0: Daqui a pouco mais a gente vai fazer, falar mais um pouco a mais dessa festa, onde nós estaremos aí, então, no próximo domingo.
2: E o Kleber que iniciou sua jornada de aprendizado na gaita ontem de tarde.
0: Mas eu não acredito.
2: Aham, trouxe a gaita e começamos uma empreitada.
0: Olha que essa vai sair lasca.
2: Agora mandou mensagem aí pra ti, mandou mensagem aqui dizendo que já tá treinando.
0: Olha só.
2: Acordou cedo, tá treinando.
0: Quem sabe que até domingo ele já dá uma palhinha.
2: Olha
0: no,
2: aí,
0: no fandango. Aham, lá. Ei, Kleber.
2: Aham.
1: Menino.
0: Que tá pensando, né? Beleza, parabéns ao Kleber aí, né? É, enquanto isso, a nossa gurizada chegaram lá, né, Chico?
1: Vou descer lá.
0: Vai lá receber lá nossos amigos, aí o Jairo e o Ângelo, né? Enquanto isso...
3: Olha, se não vier uma coisinha pra mim também.
0: E o Artemio vai lá. Mas enquanto isso, então, nós vamos fazendo mais algum comercial aqui. Tem recado lá, Toninho?
3: Mas tem bastante coisa.
0: Então, vamos lá. Lembrando que esse pessoal, então, aí tá concorrendo aos nossos prêmios, né? Prêmio aí, a caixa de doce aí da Gi, né? E também um litro aí de... Eu acho que é uma caipirinha doce.
3: Ah, é uma caipirinha.
0: Eu acho que é uma coisinha doce aí, né? Um litrinho bem interessante.
1: E
0: né?
1: Uma camiseta da Banca Chilena.
0: Isso daqui.
1: Eu digo banca, né, porque a gente tá acostumado a ver banca, mas tá se formando uma lojinha já lá.
0: Mas então, né? Então. Isso aí. E aí esses nomes a gente vai pegar pra sortear a camisa já aí no próximo domingo,
1: isso.
0: Né? Pra não dar muito prêmio hoje, né, Chico?
1: E ela tem umas camisas bonitas agora.
0: Mas
1: do
0: Inter. Tem, eu tava lá olhando, né?
1: Beleza.
0: Então vamos lá.
3: Buenas, parente! Aqui é o Limba, de Caxias do Sul, tomando um chimarrãozinho. Um
1: abraço, Limba.
3: E mandando um abraço aí pro Tio Neco, pro Chico, pro Toinho, pro Artemio.
0: Todo mundo.
3: Pra todo mundo. E quem mais aí mandando um abraço? Vamos ver, bom dia, meus amigos, apresentador do Café no Bully. Eu sou o Milton, aqui de Jacuizinho. E em breve estarei aí com vocês cantando.
0: Olha aí.
3: Ontem de noite fiz uma música na corrida pra homenagear os pais.
0: Ah, que tal isso?
3: Eu conhecia, tio Neco, aqui o Milton lá do Jacuizinho.
0: Não.
3: É o Milton do Jacuizinho.
0: É. Mandou pra nós aí o que foi mesmo.
3: Aí ele botou só se o Luiz Lindberg me dá permissão, né? Tá. Tá. Conhece o Luiz?
0: É, muito bem.
3: Teu mano?
0: É, isso aí.
3: Esse é o Milton lá do Jacuizinho.
0: Sejam bem-vindos, gurizada. Daqui a pouco vai tinir a viola por aqui daqui a pouquinho aí. Ah, vai lá, Toninho.
3: Tem mais uns recadinhos.
0: Vamos lá.
3: Quanto pessoal vai chegando?
0: Isso, vão se ajeitando, né? Nós vamos fazer mais uma música aqui antes do intervalo.
4: Bom dia, é a Nina da linha Coronel Vieira. Eu peço a música pro meu.
0: Muito bem.
3: Linha
0: cortou.
3: Linha Coronel Vieira.
0: Muito bem, vamos de novo.
4: Pro meu marido João, pela passagem do Dia dos Pais, pai dos meus filhos, e também pro meu pai Pedro, lá da Barra de Ferro, dizer pra eles que eu amo muito eles de coração. Que Deus abençoe todos eles, todos os pais, com muita saúde. O resto a gente se vira, né?
0: Muito bom, muito bom.
3: Linha Coronel Vieira.
0: Isso aí, um abraço a todos lá que estão ouvindo a gente lá.
3: Vamos ver quem é que tá pedindo uma camisa aqui.
5: Bom dia, né? Um feliz Dia dos Pais para você. Bom dia, Artemio. Um feliz Dia dos Pais pro Artemio, pro Chiquinho, para todos, o Toinho. E um bom domingo, abençoado, em nome de Deus para nós todos, para todos vocês. Uma semana abençoada de Deus, acho que vai abrir um solzinho, né? Eu queria pedir uma música do Amado Batista Chiquinho, poder cantar para... Ou uma música do Dia dos Pais, para todos os pais. Para mandar para João Valdir Chibone, o Neguinho do Barulho, a Maria Rabusca, a Iris Presa, a Senilda Fiborne, a Senilda da Bela Vista, a Janice Fiborne, a Josiele Fiborne e o Marcelo Fiborne. E a todos da Bela Vista 3 Vendas e o Neguinho do Barulho, né? Que é uns amigos, todos, dos Dias dos Pais. E um bom domingo abençoado aí pra vocês e vamos tomar um chimarrão, tá bom, gente? Nego, a minha camisa, né?
1: Tá no corte, né? Já tá no corte, é.
3: Tu não te escapa, Andy, velho.
0: Eita, nós.
3: Bom dia, um feliz e abençoado Dia dos Pais, que deseja o Nirtinho, gaiteiro da profissão.
1: Ô, oh, grande amigo.
3: Lá né? Da coloninha, família Vargas. Ô, Andy, velho. Muito bem, então, vou mandar um abraço lá pro tio Kleber, então, que é que nem eu que tô fazendo aula também, né? Tô fazendo aula e tô gostando e já tô tentando fazer uns dedilhados.
0: Já tá puxando o fole.
3: Tô tentando fazer uns dedilhados.
0: Muito bem.
3: Já vamos. Pim, pim, pim, pim.
0: Tô indo, vai marcando aí nas horas de folga, vai marcando os nomes do pessoal que tá mandando recado pra sortear depois os prêmios. Aí, ó, o prêmio tem bastante. É uma caixa de doce aí da Gi, do Jairo, né? E também um litro aí de...
3: Um litro?
0: Pode ser que o Artemio até experimentou. Ele não experimentou, não? O que
3: ele
0: tem
3: lá?
1: Não, ainda não.
0: Não.
3: É, todo mundo deu uma bicada pra depois sortear. Só pra ver se tava bom ainda, né?
0: Vamos lá, vamos cantar então essa dos Zé Mendes aí, né? Prece! Vai lá, tem algum recado?
1: Tem sim, então, convidando todo mundo hoje.
0: Ah, hoje tem fandango.
1: Grande fandango no bairro União,
3: mas
1: né?
3: Que tal?
1: Pela parte da tarde, início às 15 horas, né? 3 horas da tarde aí, onde eu e o Thiago vamos animar uma grande reunião dançante ali.
0: Mas que tal?
1: Então a gente convida o pessoal pra ir lá, vai ter segurança, boa copa e cozinha, né?
0: E boa música também.
1: Vamos lá fazer o que a gente pode.
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1: Pessoal aí trabalhando ali, ver se dão início ali a uma nova diretoria ali, né? Botar o brinco pra funcionar.
0: Mas que beleza.
1: Vamos convidar pra todo mundo aí. Hoje tá bom, né? Tá bom. Tá. Skin aí, tá bom de dançar.
3: Como é que é o nome do conjunto de vocês, Artemio?
1: Thiago Diz e Artemio.
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1: É o nome dos artistas mesmo.
3: É o nome dos artistas.
1: Isso.
3: Tu tocava Artemio na banda Fênix também, né?
1: Sim, com o Marcos Dornelli, sim, banda Fênix também.
0: Era um quarteto.
1: Grupo Records.
3: É. Também. O Artemio, ele é freelance.
6: O homem é bom.
0: Isso,
6: é
0: bom. Não, é bom, né?
3: Verdade.
0: Não. Uma vez nós chegamos assim, daí nós era um quarteto, né? Aí eu acho que o Chico não foi aquele dia. Eu digo, olha, hoje nós vamos tocar com três tetos só, né?
3: Mas que bom!
0: Simbora, prece!

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1: Tá aí, 7:38, 6.2 de temperatura, friozito. Tio Ângelo, chega aí, tio Ângelo, bom dia. Como é que tá aí, tudo certo?
2: Cheguei meio atrasado, mas
1: não,
2: tamo aí.
1: Não, aqui não tem hora pra chegar nem pra sair.
3: Seja bem-vindo.
4: Sabia que o tio Ângelo comprou um violão novo?
1: É, mas esse aí é grande, isso aí tem corda aí pra...
4: Mas é outro.
1: Ah, é outro.
4: É outro. Ele disse que vai me emprestar pra me aprender, é bem bonito. Outro tem menos corda que
1: esse aí. Não, esse aí não é pra ti, Tony. Não, isso aí tu esquece. Isso aí, olha lá, eu tentei. É, o máximo que eu consegui.
3: Vai, eu só olho.
1: É, o máximo que eu aprendi foi um de duas cordas. Era os boi lá do pai.
4: Os boi.
1: Esse eu tocava, tinha duas cordas. Imagina, isso aí tem 10. Não. Você foi o boi com a corda agora.
4: Mas daqui um dia ele vai tocar pra nós outros estilos.
1: Vai. Não, o Ângelo. O que mais que tu toca aí, Ângelo, de instrumento, além da viola?
2: Instrumento de corda, eu toco violão, viola e um pouco de cavaquinho.
1: Olha aí.
2: Aí tem de sopro, toco saxofone,
1: aí.
2: Gaita de boca e um pouco de trompete também.
1: Que tá pensando?
2: Trompete eu peguei esses dias, não faz bem. Mas já saiu alguma coisa.
1: Ai.
3: Que tá?
2: Aí tem, toco teclado. E é isso.
1: Já tá de bom tamanho, Toy?
3: Já dá quase 10 instrumentos?
1: O que tá pensando?
4: Isso é uma banda ao vivo?
3: O guri pega facilmente.
1: Parabéns, Angelo, aí pela essa dedicação toda, né? E aí tu toca também na banda lá?
2: Do Segredo.
1: Do Segredo.
2: Tô no Sobradinho também agora.
1: Olha só.
2: E a força nas duas.
1: Ó, Toinho agora tá soprando um treco ali, ó. Ai, agora desafinou tudo.
4: Desafinar meu instrumento que não dá certo mais.
1: Mas então tá, nós vamos fazer mais uma propagandinha aqui. Daqui a pouco vamos riscar essa viola aí. Nós estávamos lá no táxi do Pundel, né, Toinho? 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
0: 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Vamos lá pro Carlos.

0: Tá aí, tá aí, tá aí. Lembrando, gente, então, agora no próximo dia 16, né? Próximo domingo, né, professor Fernando? Estaremos aí, então, nessa grande festa em Taquari Passa Sete, festa de São Roque, né? Um abraço a toda a comunidade, né? E aonde vai ter aquele almoço baguá, né? De meio-dia. Depois tem sorteio da rifa, vai ter leilão. E nós aí na animação aí da tarde dançante, então, aí em Taquari Passa Sete, festa de São Paulo.
1: Isso aí, vamos estar lá.
0: Vamos lá. E no próximo domingo, dia 23, então, um almoço aí de confraternização aí do dizimista, patrocinadores aí do Festival do Cabrito. Então, o pessoal que trabalhou também, né? Já distribuímos aí também o convite a todos, né? Pessoal aí que pode confirmar aí já a partir de... Aí na última semana aí também, pessoal, a gente pede então a confirmação aí da... Então são dois ingressos aí por família, dois ingressos aí também por patrocínio. E também mais um ingresso aí pro pessoal que trabalhou, né? E de tarde vamos botar o pessoal para dançar lá também, né?
1: Também.
0: Então estaremos juntos nessa festa aí em Linherval, então no dia 23. Festa aí que a gente promove todo ano. Em forma de agradecimento a essas pessoas que colaboram com a comunidade, né? Afinal, né, pessoa que colabora com o dízimo, são mais de 100 pessoas que trabalham no Festival do Cabrito, né? E são mais de 60 empresas patrocinando. Então, devido a tudo isso que acontece, as festas, né? Devido a, né, a contribuição dessas pessoas, dessas empresas. Então, nada mais justo que a gente fazer um encontro lá de confraternização. Que nós mesmo, tá, e a gente que ajuda a promover, no dia da festa a gente praticamente não consegue conversar com ninguém, a gente trabalha, né? Então, a gente faz também então, esse almoço, né? Para poder conversar com as pessoas que patrocinaram, com a pessoa que trabalhou.
2: Dialogar, né, cara?
0: Exatamente. Então, dia 23. Muito bem, tio Ângelo. Vamos
3: rodar uns recados aí.
0: Vamos. Lembrando que. E isso aí, essas pessoas aqui vão estar concorrendo todos os nossos prêmios hoje aí, né? Uma caixa de doce aí da Gi, do Jairo. E também um litro aí de. Deu uma bebidinha aí, né, Chiquinho? Né? Tu que
2: é
0: mais...
2: É uma bebidinha assim, leve.
0: Tu já é mais conhecido, essa trem aí.
3: É pra aperitivo?
2: É só pra aperitivar. Nas pescarias, né?
0: Ah, na pescaria. Que tá pensando?
2: Nas pescarias.
0: Mas aí tu bota... Dá pro peixe ou o que que faz com isso na pescaria? Tu toma?
2: Não.
0: Isso é pra mordida cobra.
2: Eu boto um litro na pedra da... Viu, Neco? Falar em pescaria, eu quero mandar um abração lá pro nosso amigo da do Roncador, Passa Sete.
0: Sim.
2: É o nosso amigo Alexandre Viderneff. Uhum. Ele tá homenageando o irmão dele, o Adair Viderneff. Isto. É que ontem teve aniversário.
0: Muito bem.
2: Um abraço pro nosso amigo Adair.
0: Tá aí.
2: E o nosso amigo Alexandre, pessoal, a família. Viderneff.
0: Sempre ouvindo a gente.
2: Sempre ouvindo nós.
0: Iavolo.
3: Tu viu que o Chico tá de penteado novo?
0: Tá.
2: Eu vou fazer uma pescaria lá nesse Alexandre. Vou plantar fumo lá com ele.
0: Ah, tu vai ter plantado.
2: Menos uma hora, né?
3: Mas é só um fumo.
0: É só
3: uma vez que fumo e depois não voltamos mais. Eu
2: mandava mais lá pra comer peixe.
0: Fumo
2: tá?
0: E daí se fumo.
3: E aí se fumo.
0: Já se fumo. Tem que fazer. Vamos lá.
3: Vamos rodar uns recados aqui. Um abraço lá pro Fábio do Campo Sobradinho. Tá escutando a nossa rádio. Pra esposa Aline. Dizer que eu amo muito ela e uma música especial é pro Dia dos Pais. Que mais nós temos aqui? Nosso compadre Genildo.
4: Bom dia, né? Aqui é o Genildo da linha Fishmon.
0: Muito.
4: Aí eu queria desejar um feliz Dia dos Pais pra todos os pais, né? Pra vocês aí da rádio também, que são pais. E queria uma música bem bonita que fala nos pais, né?
0: Já vai sair.
2: É agora.
0: Muito bem, tio Genildo.
3: Bom dia, eu queria uma moda de viola. Aqui, vamos ver aqui, é pro Dia dos Pais. Uma moda de viola com o Ângelo. É aí, Ivete.
0: Vamos fazer. Deveredo.
3: E depois, bom dia, um abençoado domingo pra vocês. O meu esposo Genildo, a dona Ereni. Lá da linha Fishbone. É Fishborn ou é Fishbone?
2: Fishboing.
3: A Fishboing?
0: Fishbone.
3: Fishborn. É, não, é um nome engraçado. A Marineuza escuta pra todos os pais lá de Ibarama. Um bom dia aí pra vocês. Vamos chegando aí com mais recado, vamos ver quem tá aí.
5: Pera, gurizada! É o Ângelo Tulipa, aqui na Vila Toda, Oscar Salles, eu sou o Brasil, por mundo, mano. Fazer uma homenagem especial pro dia dos pais. Hoje eu não tenho meu pai vivo, mas quem tem seu pai vivo, aproveite seu dia. Nossa Senhora Aparecida, até dá um bom programa. O café no Google sacudindo o Domingão. Feliz dia dos pais pra todos nós, meu irmão.
3: Esse bicho é professor.
2: Esse aí, bagual.
3: Uma homenagem a todos os pais. Também uma música do Neco Limberger. Estão pedindo aí, ó. Meu pai e meu professor.
0: Tá na lista, vamos fazer. Vamos fazer uma história verdadeira.
3: Vou homenagear o meu marido Mário, filho Fábio e os genro. Pra todo o dia de hoje. Bom dia pro Neco, pro Chico e pra turma. Pra todo o Fé fazer homenagem. Vinícius Vicente. Pra todos os pais, gostaria de concorrer aos prêmios.
0: Muito bem.
3: Aos doces, se o Toinho deixar. E ao litrão, se o Chico deixar.
2: Não, com certeza. Você repassa, vamos repartir.
3: Um abraço pro pessoal do Mercado Rodeio.
0: Isso, esse litro. Esse litro aí, eu acho que até no fim do programa vai estar pelo meio. Que bárbaro.
3: Por isso que nós vamos falar pra ganhar só o litro.
0: Só o litro, é.
3: De muito lucro bem. Vai vir o líquido dentro.
0: Muito bem. Vamos cantar? Depois eu tenho mais. Lembrando que nós temos mais festas aí pro mês de setembro também. Né? Mais pessoas aqui mandando aqui no nosso contato também. Velho pai, uma moda de viola aí.
2: Beleza.
0: O Ângelo vai fazer na viola aí pra nós.
6: Viu, né? Só antes eu quero desejar um feliz dia dos pais a todos os pais que estão aqui. Ao meu pai, ao avô.
0: Muito obrigado.
6: Todos os Dino também, que tem uns quantos. E é isso.
0: Muito bem. Hoje o dia especial. Eu tava comentando, né, que quem puder dar um abraço no pai hoje é muito importante.
2: É o momento, né?
0: O momento é agora, né?
2: Dá um abraço no pai.
0: Velho pai, simbora lá.
6: Vamos lá.

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12: Chegou a hora de descontrair.
7: entortando ideias.
12: Tio Tony, chega aí, chega aí.
13: Mas tu tá aí.
14: Ô, tio Tony.
13: O Artemio tá bonitão hoje, ó.
12: Mas eu sempre fui bonito.
13: Mas hoje tá mais...
12: Cada vez tá ficando pior.
13: Hoje
12: pior,
13: tá mais ainda, né? É, Chico?
14: Mas é lindo.
13: É. Ei, Chico, tu, Chico, como é que
14: tá? Tô bem, graças a Deus.
13: Mas olha, ele tá com um casaco hoje daqueles de...
14: Não, daqueles. Mas na madrugada é frio, né?
13: É, mas tô falando da cor do casaco.
14: É, então, a cor. É, vermelha.
13: De, cor, cor de burro quando foge, né? Mas tá bonito, Chico, tá bonito. É um penteado.
14: Casaco vermelho da...
13: Um penteado daqueles de repartir no meio, né?
12: É, cor sim, o outro não sei.
13: Eu uma vez tinha, repartia no meio meus cabelos também, Chico.
14: É? Mas tá, tio Tony?
13: Não, era com a bandonha que eu tinha, ela tinha um furo bem no fole, assim, quando assoprava, fazia assim, né, nos
14: que
13: cabelos.
14: Que bárbaro, né?
13: É, o Ângelo tá aí, o Ângelo. Bandonha não toca, Ângelo, não toca bandonha, né?
15: Não, não.
13: Não toca,
15: mas,
13: né?
15: É só achar um que não.
13: É, mas o Jair toca pelo tipo dele, né? Não toca também. O Artemio não toca mais nada. Tô...
12: Não. Eu já tô aposentado aí.
14: O nosso amigo tecladista para todas as,
13: ah, não, esse,
14: as horas.
13: Isso é um bom brilho, né?
16: O Artemio passou o suave.
12: Ele não esquece do suave.
14: Ah, né? Ele fez suave novo.
13: É que ele caiu no suave, né? Daí teve que botar o suave novo. Tá só o suave, né? Mas nem o Swai não tava mais, né?
16: Mas vamos forçar o tanto que caiu tudo pra baixo, homem.
13: Mas olha, não é fácil. Eu tenho um vizinho lá, ele é alemão, né? É que ele trepa embaixo do Swai, né?
16: Sobe pra baixo.
13: É, ele também cima. Não pega gripe, ele ganha, né?
14: Ele ganha
13: gripe, né?
14: É.
13: E Chico, né? Chico,
14: alemão, né? Alemão ganha gripe.
13: Ganha, né? O italiano também ganha.
14: Também. É. Brasileiro também ganha.
13: Ganha. Mas aí, Chico, como é que é as novas, Chico?
14: As novas tá achando de 18 agora, tá certo.
13: Ah, mas que estalo, Chico, né? E lá, como é que tá a banca, né?
14: A banca tá bombando.
13: Bombando. É,
14: agora,
13: né?
14: Nós estamos no estoque de jaqueta agora.
13: Achei que tinha comprado bombinha.
14: Viu, tio Tony?
13: Vendendo bombinha lá agora.
14: Agora, né? A banca agora tá no estoque de jaqueta agora.
13: Jaqueta,
14: isso,
13: é.
14: Jaqueta, temos...
13: É tudo, tudo que é cor e tamanho, né?
14: Cor, tamanho,
13: é.
14: Modelo, cor, um monte de coisa.
13: Vem chinelo também,
14: né? Chinelo, a Helena tá preparando para o verão, porque o chinelo é mais no verão.
13: Havaiana,
16: né? Mas chinelo de pelo.
13: É
14: os bordados.
13: Bordado. Mas tá bom, eu não vou tomar um tempo hoje, né? Eu só vim desejar o feliz dia dos pais, né? Artemio também, né? O Artemio também não tem mais pai que nem eu, né?
12: Não tem, faz anos que
13: é, eu se eu tivesse escutado meu pai, seria bem diferente, né?
14: É, tio Tanto.
13: É, mas não escutei.
14: Não escutou ele. Júlia,
13: mas eu... temos aí por causa disso, né?
14: Ah, com certeza.
13: E eu tenho uma coisa guardada até hoje do meu pai, Chico.
14: O quê, tio Tanto?
13: É uma marca de chinelo havaiana nas costas. 44. É. Foi o primeiro... Aquele, como é que eles fazem? Aquela gurizada faz aquelas coisas, as marcas assim, como é que é?
14: Vergão?
13: Não.
16: As tatuagens.
13: Essa eu tenho, né?
14: Tatuagem.
13: É desse tamanho assim, Chico.
14: Do Havaiana?
13: É. 44.
14: É, aqui eu tenho que dar pra surrar. Hoje não, né, tio Tony?
13: Pois é, diz que não pode, né?
14: Não.
13: Mas é, mas eu agradeço as tundas que
14: eu
13: levei.
14: Eu também agradeço. É, com certeza.
13: Podia ter sido umas duas mais, né?
14: É. Mas não força, mano.
13: Chico, tu apanhou também do pai? Não,
12: Chico. Ah, apanhei muito.
13: Apanhou?
12: Mas capaz que não.
13: Aquela do talo de fumo, aquele talo murcho. Experimentou, não? Era só de marmelo.
12: De ajojo mesmo.
13: Então ali o brinco era outro.
12: Né? Ajojava os boi, né?
13: É.
12: Aquele corinho ali ficava macio ali. Contava uma coisa.
13: Mais ruim até que o canzilo.
14: Puta, é.
13: Não é fácil, né? Mas então tá bom, eu vou pra casa. Eu contei das tundas, tá bom, né?
14: Tá bom,
13: É, nós vamos escutar agora. O Neco e o Chico vão cantar uma
14: vamos moda, agora, uma o Neco já tá subindo já.
13: É, ele vai fazer uma moda de viola agora, né?
14: Hoje vai tocar a moda.
13: A saudade, isso é bonita.
14: Tião Carreiro e Pardinho?
13: Tião Carreiro.
14: E Pardinho?
13: Tião Carreiro.
14: Tião Carreiro e Pardinho.
13: Muito bem, muito bem. Eu achei que era do Teatório Sampaio.
14: Teatório.
13: Essa vem depois.
14: Não,
13: né?
14: É do Teodoro Sampaio, não.
13: Não é? Tá bom. Tá bom. Vamos escutar aí que eu vou... Ele vai puxar da viola agora, né?
14: Isto.
13: Deixa ele se ajeitar ali.
14: Tá bom, tio.
13: E é bonita aquela viola ali, né? Olha, eu não consigo aprender. Nem vou experimentar porque não adianta, né? Eu não nasci pra essas coisas, né? Então tá bom. Eu vou indo pra casa e vamos escutar a viola agora, assim, ó. Quer ver como ele vai tocar, ó?

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1: Tá aí, vem que tem café no bule. Um abraço aqui pro nosso amigo Elisandro. Buena senhor, mas olha o mate do índio velho, tchê. Mas olha, isso aí é cuia pra lá de bagual. É, e ele tá decorando aquele galpão lá bem de jeito, né? Um abraço, guri medonho. Que mais que nós temos aqui? Deixa eu ver. Meu amigo Tafarel, né? Bom dia, meu amigo. Estão no plantão do Pimpão aí, ó. Lindo programa. Toca uma música aí pro nosso pessoal do Pimpão. Ofereço oferecendo pro pai dele lá, seu Hildo, né? Desejo aí a ele um feliz dia dos pais. Pimpão até me passou lá a agenda, depois eu vou ter que ver, né? Onde é que vão estar, onde é que anda o Pimpão essas horas, né? Pra onde é que vai hoje? Um abraço, Tafarel, se tu tiver aí, me manda. Me manda aí por escrito que vai ficar mais, vai facilitar um eito aqui, né? Tá bueno. Que mais que temos lá? Tem mais recado lá, Toninho?
2: Mas nós temos, agora já é 8h16, né, tchê?
1: O tempo tá passando. E daí nós vamos preparar aqui uma música que o professor Fernando vai cantar. Nós vamos fazer com viola e com gaita. Guri.
3: Guri.
1: O que achou?
3: Beleza.
1: Mas daqui a pouco mais.
3: Guri, depois, pai.
1: Depois dos recados aí. Vai lá, Toninho.
2: Bom dia, tio Neco. Gostaria de participar do sorteio. É a Clairê da Caça, aqui de Sobradinho. E um feliz dia dos pais a todas as paisadas.
1: Muito bem. Lembrando que o pessoal esse todo aí tá concorrendo, né? A uma linda caixa de doce aí da Gi do Jairo, né? E também aí um litrinho, aí de bebidinha.
2: Só um litro.
1: Só um litrinho da bebidinha. Bebidinha. Aí presente da dona Cinilda aí da Bela Vista, né?
3: Beleza.
1: Que vai, pessoal,
2: e
1: que
2: a,
1: vai.
2: E a camiseta também,
1: não? Não, a camiseta hoje não. Hoje nós vamos, esses nomes vão concorrer também, né? O pessoal que tá ligando, o pessoal que tá mandando recado, né? No próximo domingo. Aí nós vamos sortear.
3: Isto.
1: A camiseta. No
3: beleza.
1: Próximo domingo. Próximo domingo daí nós sorteamos a camiseta. Certo. Do Inter ou do Grêmio.
2: Deixar os times começar a ganhar.
1: Vamos dar uma chance, né?
3: Eu aposto quem vai ganhar vai ser do bem.
1: Não vai ninguém comparecer lá pra retirar essa camisa, né, Chico? Vamos esperar
2: um pouco. Vou ficar com vergonha.
3: Viu, né? Que até já vou arrumar, deixar pronta lá, porque eu sei que vai ser um... Eu vou adivinhar assim, tipo... Um homem vai ganhar. G ou G... G
1: ou GG, né?
3: G do Grêmio.
1: Muito G, bem.
3: Vou ver se eu vou tirar.
2: Tu viu a camiseta da G e os doces da G? Combinou, né?
1: Interessante, interessante. Beleza. Vamos lá, tem mais recado? Vamos
2: tem mais ver. Recado, vamos
1: mais
2: ver.
1: Mais um lá, depois nós vamos fazer aí, um modão.
4: Bom dia, meu amigo Neto, eu sou o Novo Horizonte, que pediu uma música pra curtir de boa, oferecer pra todos os pais, e hoje é o dia nosso, né? Eu e meu pai já não existe mais aqui com nós, mas pra todos os pais. A música pode ser Prevendo o Futuro, com o irmão Moro. Então, tá. A curtir de boa,
1: aqui. Você roda pra mim também, tá?
4: Aí, um abraço, galera. Duas voltas e meia pra todos vocês aí. Valeu.
2: Muito que mais bem. Nós temos lá, tio Neco? Aqui é o Gerson e a Lenise, lá do Taboãozinho, pedindo uma música especial aí pra todos os pais. Especial pro seu Pimenta e pro seu Oli.
1: Ô, tio Pimenta!
3: Tio Pimenta,
1: um abraço,
3: grande amigão.
1: Um abraço aí. Seu Zé Pimenta aí.
2: Vamos ver
1: muitos
2: aqui a Eliane Fátima Gorre de Segredo, mandando pro seu pai um abraço especial lá pro Robi Gorre, lá da Linha Tigre, também pro seu amor, o Thiago, e pra todos os pais aí das duas rádios, né? Pela passagem do seu dia. Muito bem, obrigado, Eliane. Também quem tá aqui, o Café no Bule, tenho que tocar, vocês vão tocar um churrasco bom chimarrão. Fandango, trago!
3: E mulher.
1: E outras cositas mais.
2: E oferecer pros meus irmãos, sobrinhos, pra todos os colorados desse nosso Brasil, o Clécio Rodrigues. Clécio Rodrigues.
1: Muito
2: vamos
1: bem.
2: Vamos ver quem é que tá agora com nós, hein?
5: Bom dia, né, Colimbeia? Aqui é da Colônia Gentilha de Vargas. Fazer homenagem pro meu esposo, Nilton de Vargas, que é pai dos meus filhos, né? E pro meu filho, Ayrton, e o Jairton. De lá do Chapecó, o Ayrton Despraiado, o Rafael Groi da Aparecida Tunas, que é meu gero, que é pai também, né? E a música pode ser essa mesmo que vocês vão rodar aí.
1: Tá certo. Aí, ó, vamos cantar sim.
2: Vamos ver
1: fazer.
2: Aqui uma outra mensagem, acho que essa aqui vem lá do Homem de Deus.
1: É. Vamos ver.
6: Bom dia, Neco, Adriano, Chico.
1: Bom dia.
6: Fernando, todos os demais que estão por aí, a você, nossos ouvintes. Hoje é um dia muito especial, nesse segundo domingo de agosto, iniciando a Semana da Família. É uma semana que a Igreja Católica no mundo dedica à família, por iniciar hoje no Dia dos Pais também. Então nós queremos, em nome das nossas emissoras, mandar aquele abraço, aquele reconhecimento e pedir a bênção de Deus também a todos vocês, nossos ouvintes, pais. Pai, aquele que é o pai biológico, o pai afetivo, o pai do coração, que tem essa figura da paternidade, onde traz como elemento a racionalidade, o pensamento, a condução, o guia da família, do lar, que ajuda hoje também a mãe a conduzir esse lar. Hoje diversas formas, com certeza, de pai. E nós lembramos os pais que também já foram, que já fizeram parte da nossa vida, que nós guardamos com carinho, com bonitas lembranças da sua presença em nossa vida e de nossas famílias. Que vocês, todos os pais, possam ter e sentir essa graça e essa bênção da paternidade no vosso lar, na alegria e nos enfrentamentos também, nas dificuldades e tempestades do vento. Nesse domingo de hoje, o evangelho que a Igreja Católica celebra é aquele que Pedro está na barca e eles veem Jesus caminhando sobre as águas. Primeiramente se assustam e depois Pedro pede, se realmente é o Senhor que está perante eles no mar, que Pedro possa caminhar em direção a ele. Pedro vai em direção a Jesus, mas em certo momento o foco dele não é mais Jesus, mas é o medo das ondas e da tempestade, e Pedro começa a afundar. Nesse momento Jesus estende a mão e diz: vem. Pois é, nós também, com certeza, os pais têm essas tempestades no dia a dia. Às vezes, quando tudo parece estar calmo, de repente o tempo muda e a tempestade se aproxima. E temos que passar por ela, não há como fugir dela. Mas qual é a nossa confiança? Jesus está conosco. Ele quer estar conosco na barca para nos conduzir com confiança, enfrentando o medo e depois encontrar a serenidade do mar. Que vocês possam, na barca da vida e da família, ter Jesus, esse Pai nosso de sempre, que ajuda a enfrentar todas as tempestades e que, com a confiança nele, nós enfrentamos e passamos por todas elas. Um bom dia, um feliz dia, um belíssimo domingo que vai fazer hoje e que vocês sintam a bênção de Deus sempre. Grande abraço.
1: Tá aí a voz do nosso pastor, né? Nosso pastor maior, do nosso chefe, né? Padre Mateus, né? Bela mensagem aí, né? Que mandou pra gente aí, nesse dia especial hoje. Nosso programa especial também, né?
3: Dedicado aos pais.
1: Dia dos pais aí, né? Vamos botar o professor cantar? Não canto nenhuma hoje ainda, né?
3: Vamos botar sim.
1: Vamos botar o professor cantar.
3: O pai dele também canta.
1: É. Mas fala o professor.
3: Não, Fernando, tá. Tem dois, eu já considero esse guri aqui como professor, claro. Já, viu, Neco?
1: Ei, Jair.
3: Ele toca mais, quase 10 instrumentos.
1: Chega. O Jair não deu um bom dia pra nós ainda aqui, né?
3: Bem,
1: chega aí. Que tá entreverado o bagulho tá hoje aqui.
7: Bom dia, então, pessoal.
3: Bom dia, Jair.
7: Feliz Dia dos Pais a todos aí. Ah, o pessoal que tá aqui na rádio, aqui, o Neco, aí, aí tem o Toinho, o Artemio, aí o Chico.
3: Beleza.
7: E também aos pessoal que tá ouvindo ali, né? Feliz Dia dos Pais a todos. Ah, o pessoal lá da Serreira do Pinhal, o pessoal de toda a região aí, né? Que prestigia esse maravilhoso programa aí que vai ao ar todos os domingos aí, né?
1: E em nome do nosso programa, nós queremos agradecer o presente, Jairo, e também, né? Da Gi também, eu sei que vocês... Isso é muito conhecido, né? O produto de vocês, né? E o pessoal adora, né? E bem que vocês têm que trabalhar, às vezes, no final de semana inteiro aí, fazendo doce aí para as festas, e enfim. Né? Então, em nome do nosso programa, agradecer a parceria, obrigado aí por esse presente bonito aí que alguém vai levar, né? Esse, e tem, ó, Toninho, os docinhos estão aqui, estão aqui ainda. Eu queria, viu? A gente já mandou uma caixinha de docinho para nós, mas é para ele, né? Para ele não avançar na caixa lá, que é para ser sorteado, né?
2: Tem uma que ficou ali do lado do Artemio, não sei se é seguro.
1: É, não, aquela é para sortear. Né?
2: Ah, aquela é para sortear.
7: Viu, viu, Neco? Mas já veio um docinho aqui, ó, pro, pro Toninho aí.
1: Pois é. Pois é. Para salvar aquele lá do sorteio.
2: Eu pensei que era tudo para sorteio.
7: Pois. Pois é, não sei porque que ela deixou lacrado aqui.
1: É, eu acho que ali tem. É, por aí. Por
7: é,
1: aí.
7: Mas nós estamos vários anos aí já na, né, no comércio aí, né? E o pessoal tem prestigiado bastante, a gente faz. Né, a dona Gi lá faz com muita, né, muito afinco, tudo que ela né, determina a fazer é muito bem feito. Né, então, te agradeço também aí a parceria aí, a, né, da, do pessoal que a gente conhece, que né, dos, né, aí. Quando necessita aí, compra os docinhos e tal, né, tortas também, tá? Então hoje a gente vem fazer esse, colaborar aí também com, né, com o programa, a gente dá uns docinhos aí para um sorteio aí da,
1: que bom.
7: Do Dia dos Pais.
1: Vamos deixar um contato de vocês, o contato, sei que vocês têm a página aí também na internet e tal, mas é, fica à vontade para divulgar aí também o endereço, tudo, né?
7: Sim, sim, sim. É, nós temos a... É, é G Doces, na verdade, né?
1: Sim.
7: Tem, tem a página ali, G Doces, né? Aí, ali estamos pelo Facebook ali, né? Telefone também, 996-2435-19. Ah, mas pelo Face ali, G Doces ali, né? Hoje fica bem mais fácil aí pro,
1: com certeza.
7: Né? Pro pessoal, né? Ah, entrar em contato.
1: Sim.
3: E eu assino embaixo, tá?
1: Show de
3: porque
1: bola.
3: Porque é gostoso
1: show de
3: os doces
1: bola,
3: da dona,
1: né?
3: G.
1: São...
3: Valeu, dona Gi.
1: Muito bom, obrigado mesmo. Vamos cantar? Vamos lá, professor Fernando. Lembrando que o professor aí continua com as aulas aí de gaita, violão. Viola ainda não, mas daqui uns dias.
8: Viola daqui uns dias. Daqui uns,
3: mas daqui já uns... tem 32 alunos já.
8: 34.
3: Né? 30, subiu mais dois de sábado, tu viu?
8: 34.
1: É, 34 é dia e noite. Dele gaita.
8: É, dele gaita e violão.
3: Que beleza.
1: Que bom. É, tem vagas ainda para quem alguém quiser, Fernando? Como é que tá?
8: Tem, ainda tem algumas.
1: Tem algumas.
8: Ainda tem algumas.
1: É, pessoal de fora.
3: Estamos atingindo mas... 50.
8: Mas é pouco, não é tem pouco, muito. Pouco, mas tá... ainda tem.
1: Tem.
8: Vamos se ajeitando.
1: Como é que faz aí para. Pra... Se o Chico quer aprender um pouquinho mais, né?
3: É.
8: Depende do instrumento.
1: Tem instrumento que já não tem mais vaga.
8: É, ainda tem instrumento, já não tem mais vaga.
1: Ai, paridão.
8: Então, para... sino não tem mais vaga.
1: Nem junto depois.
8: Nem junto depois.
3: Dá, então tá ruim. Eu queria aquela de duas.
8: Aquela de duas só.
1: Duas cordas.
8: Pocotó, é, pocotó. É, mas pode ligar pra gente, pode acessar através ali do Facebook também, deixar um recado, né, do Instagram e também pelo telefone, né, pelo WhatsApp, é o 519-9942-0118. 9942-0118. Nosso amigo Kleber Turcato iniciou sua jornada ontem no acordeão.
3: Um abraço,
8: bicho. E disse que está treinando lá e ouvindo o Café no Bolso.
1: Está lá, e está domingo lá no Taquari, lá. Já vai dar uma experimentada.
8: Vai dar uma experimentada.
1: Mas então, que bárbaro. Então vamos cantar, vamos trazer uma moda aí do... Moda, isso aqui é música mais nativista, né? Que vamos fazer com viola também, né? Que é do César Passarinho.
8: César Passarinho.
1: Vamos lá.

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0: voltamos. Chico, recebemos aqui, né, uma homenagem muito especial pra ti aí da dona...
1: Linda,
0: dona Lena, né?
1: Obrigado. É a pessoa que a gente ama, né? De longe também se ama. Obrigado, viu, Lena?
0: Tá bom.
1: Ela tá mandando pro pai dela também, né? Que sou o Joninho lá no Mairão.
0: Ah, um abraço, muita saúde, né?
1: Vamos botar ele a concorrer prêmio também,
0: vamos, lógico.
1: Com certeza.
0: Como vocês também vão colaborar aqui com o nosso programa, sim, aí com a loja, vocês vão concorrer também.
1: E se ela ganhar a camiseta, eu faço o sorteio de novo.
0: Tá bueno, então.
1: Vamos fazer assim?
0: Muito bem, temos recado lá, Toninho. Lembrando que temos...
2: Bom dia, ouvintes da Rádio Jacuí, aí, esse maravilhoso programa que tu faz todos os domingos. E hoje um domingo especial, né? Um sol lindo aí, para parabenizar todos os pais em teu nome, parabenizar também todos os funcionários da Rádio Jacuí, esse maravilhoso programa teu. E especialmente quero parabenizar todos os pais aqui do nosso município, que eu não vou nominar, porque são muito meus amigos, especialmente aos agricultores aí, que estão na roça, toda a lavoura, fazendo o seu serviço, suas missões no setor primário, que nos dá muito orgulho aqui do nosso município. Parabéns a todos e um grande abraço. Que todos se sintam abençoados e um feliz domingo a todos.
3: É o Liseu da Lanora.
1: Grande abraço, meu amigo Liseu.
0: Lá em Pinhal Grande, grande Liseu. Grande ouvinte também, um abraço pro Liseu aí.
4: Bom dia, pessoal da Rádio Jacuí. Eu gostaria de pedir uma música aí com vocês. Qualquer uma música que falei dos pais, ofereci pro meu pai, pra todos os pais do Brasil, pra todos que estão escutando o rádio, um abraço, né? E também pra minha companheira ali, né? Pra dona Creuza, então um abraço pra ela também. Também um abraço lá pro tio Tony, né? Já contou a piada dele, agora já tá indo, né? Mas então um abraço lá pro tio Tony. Então um abraço pra todos vocês aí.
0: Muito bem. Muito bem. O pessoal gosta do veinho, né?
3: O que achou?
5: Bom dia, amigos do Café no Bully. Bom dia aos ouvintes. Passando pra deixar um abraço bem especial pros papais.
0: Olha aí, ó, dona G.
5: Principalmente, né, os da minha família. O Jair, que é o pai do violeiro. Isso, meu pai. Os meus cunhados. É uma data muito importante. E... que bom quem tem o pai para dar um abraço, quem pode se reunir no dia de hoje, não só no dia de hoje, né, mas hoje em especial. E também quero deixar um abraço bem especial para todos os meus clientes que passaram por aqui essa semana, em todos os lares que eu consegui alcançar essa semana, meus doces, meus bolos, não consegui atender a todos, mas fica aquela enorme gratidão por aqueles que a gente conseguiu atender, gratidão por aqueles que também nos procuraram e a gente já não conseguia mais, e que Deus abençoe a todos.
0: Tá aí a dona Gi, né? Nossa colaboradora, mãe do nosso violeiro.
1: Mãe da dupla aqui, que, né, tá aqui, pai e filha.
0: E agradecemos mais uma vez aí pela colaboração, pelo presente aí que a gente vai sortear daqui a pouquinho, né, Toim?
3: Eu ainda não vi ainda ali as coisas, mas... Eu disse pra tirar de perto do Artêmio.
0: Não, ali é um perigo.
1: Seu Artêmio que leva as contas.
0: Ali não tá fácil, né?
3: Aqui é o Carlos da Linha Mendes.
0: Linha Mendes.
3: Interior do Espumoso.
0: Olha só.
3: Queria pedir o facão 3 listras.
0: Mas
1: que tal?
0: Domingo que vem vamos fazer ela.
3: Do Gildão.
0: Muito bem.
3: Conheceu o Gildão?
0: Conheci,
3: Feliz e abençoado Dia dos Pais, especial pro meu pai, o Mário Eck. E pro meu esposo Leandro, que Deus abençoe, de muita saúde.
0: Tá aí.
3: A Estela Eck,
0: lá do Arroio do Tigre. Parabéns, tio Mário. Lembrando que em setembro estaremos aí no dia 20 aí, né? Um abraço, tio Fábio. Parabéns no Dia dos Pais pra ti também, todo o pessoal da comunidade. E também vou aproveitar aqui e mandar um abraço especial à nossa comunidade do Orval, né? Que é onde dia 23 a gente se reúne lá. E hoje, na data de hoje, mandar um abraço a todos os pais. Lá da nossa comunidade também, né? E estamos recebendo aqui um abraço, seu Canivete, né? Grande parceiro, grande amigo da gente também. A família aqui também está desejando um feliz Dia dos Pais a ele. E nós vamos cantar a próxima música aqui que a gente fez. Eu fiz de
1: isso,
0: uma história vivida que eu fiz aí pro meu
1: Canivete,
0: pai.
1: Canivete lá
0: também.
1: Do Passa Sesc.
0: Exatamente.
1: Ah, meu amigo,
0: sempre ouvindo o programa. Ele. Um abraço a toda a família aí.
3: Eu tinha uma música, eu vou cantar outro dia sobre os canivetes.
0: Ah, o canivete, que ela é boa. Eu vou oferecer também pro canivete.
6: Bom dia, amigo Neco. Tá com a música das tuas.
0: Vamos cantar.
6: Quero oferecer pra todos os pais
7: pra ti, que é pai, pro meus parentes, meus primos, meu cunhado. E muito essa bem. Camisa do Grêmio, esse final de semana que vem, quem vai ganhar sou eu, viu?
1: Oi, beleza?
0: Também.
1: Quer ver que você quer G?
3: Quem mais? Esse é G.
0: 8 horas 43, tem mais lá, Toninho.
3: Mas tem bastante coisa em oferta aqui, ó.
0: Vamos ler mais um. E aí, depois, igual os nomes ali, a gente pode botar no sorteio igual, né? Todo mundo que mandou vai concorrer. E daí a gente vai cantando igual aqui, enquanto tu e o professor aí fazem o sorteio, né?
3: Ah, é verdade.
0: Pode ser?
3: Pode ser.
0: Então vamos
1: beleza.
0: Lá. Vamos.
3: Então vou mandar aqui mais um. Quem tá participando do sorteio é Claudinara Spengler, do bairro Rio Branco.
0: Muito bem.
3: Também tem outro recadinho bem curtinho aqui da Aline Camargo, da linha 1A, Ibarama. Pediu o canarinho prisioneiro pro pai Geronei, lá do Rincão Nossa Senhora das Graças do Segredo. A Nilva, homenagem pro marido Ayrton de Vargas, pro sogro, pai e avô Lourenço Lorival. Dirceu Gória, Rei do Tigre. Vamos só dar os nomes aqui.
0: Isso aí.
3: O Alessandro Fishborn, lá das Aparecida Tunas. A Elisamara Macedo de Caxias do Sul. Também participando, vai pro Tonho Macedo do Campo Sobradinho. Também, quem mais aqui, roda música pros pais, o Rafael Vanzin, lá de Cerro Preto, em Barama. Quem mais aqui, o pessoal aí da Granja do Silêncio, a família Grígolo Klein, da Granja. Também participando com nós aqui, vamos ver, hein? Se tem alguma mensagem por escrito aqui, as outras vão ter que escutar. Ah, essa última aqui pro meu pai Valeci Garcia, o Lair Ruoso. Gostaria de ganhar os prêmios, Juliana Garcia, Amanda, lá da linha brasileira.
0: Muito bem, olha, muitos aí que mandaram então um recado e que a gente não conseguiu, né? Mas os nomes estão todos aqui, né? Que a gente vai sortear igual, com certeza aí. 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Então vamos lá, vamos começar por onde?
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1: Carecão, assim.
0: É, então vamos embora. Vamos lá.

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1: 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Muito bem, até que o Toninho e o Fernando fazem o sorteio aí do litro, da bebidinha e dos doces, da Gi. Nós vamos cantar então o Meu Pai e Meu Professor, a música que a gente fez aí. A
2: composição.
1: História vivida, né? Que a gente fez aí. Boneco. É, não tenho mais muito tempo, né? Já são 8h48. Depois vem a celebração dominical aí também. Então vamos lá. Meu pai, meu professor. E com a viola junto com nós aí.

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1: Tá aí, show de bola.
2: Show de bola, opa.
1: Muito bem.
2: Parabéns pela letra.
1: Não temos mais tempo pra nada, né, Toinho? Já tem os ganhadores?
3: Já temos ganhadores.
1: Mas então.
2: Opa.
3: Vamos começar aqui com o Litrão.
1: Bom Litrão.
3: Litrão.
1: Olha a faceirice do Arte.
3: O Litrão não saiu porteiro.
1: Não saiu porteiro.
3: Não saiu.
1: Não. Saiu pra?
3: Saiu lá pro Campo Sobradinho.
1: Campo de Sobradinho.
3: Lá pro Fábio Vargas.
1: Fábio.
3: O Fábio Vargas lá de Campo Sobradinho ganhou o Litrão.
1: Muito bem.
3: Não sei se vai chegar cheio aí no Campo de Sobradinho.
1: É, não, mas vai. Vai.
2: Vai.
1: Vai.
3: E os doces ficaram aqui pra Sobradinho.
1: Ficaram aqui. É.
3: Pra Clairê da Cass.
1: Clairê
3: aqui de
1: da
3: Sobradinho.
2: Clairê.
3: A dona Clairê da casa aqui de Sobradinho ganhou os doces.
2: Nossa, parabéns.
1: Bem. Então vamos fazer o seguinte, a partir de amanhã de tarde, né? Essas pessoas já podem procurarem aqui, né? Aqui na portaria, né? Vamos deixar...
3: Isso, aqui na recepção.
1: Isso.
2: O Litrão também?
1: O Litrão também, né?
2: Vai ter que ir, né?
1: E aí deixamos então aqui com a Josi, né? O pessoal pode vir aqui com documento, né? Pra... procurar aqui, então a partir de amanhã a gente vai deixar aqui tudo com a Josi aqui na portaria. Mais uma vez, obrigado, Chico.
2: Eu que agradeço a oportunidade.
1: Esses
2: e
1: nomes...
2: um feliz dia dos pais.
1: Exato,
2: né?
1: E isso aqui a gente vai deixar tudo anotado pro próximo domingo aí a sortear então as camisetas. Muito bem, Jairo também, obrigado aí. Obrigado ao Ângelo. Ângelo, obrigado aí pelo mais uma vez. E nós vamos fazer um costado agora, tu vai fazer com a viola. E a gente vai fazer uma poesia aqui para encerrar então, né? São 8 horas e 53 minutos. Já está esgotado o tempo por aqui. Artemio, obrigado. Obrigado aí também ao professor Fernando.
4: Muito obrigado.
1: Obrigado nossos patrocinadores. Obrigado, Lisandro, né? Que tem essa promoção aí até meio-dia.
3: Até meio-dia, então, pessoal, aí, ó.
1: É, correndo lá no Lisandro.
3: Quem comprar vai estar concorrendo aí 1 quilo de carne de gado, 1 quilo de carne de porco e 1 quilo também de salsichão.
1: Beleza.
3: E se dizer que escutou nós, vai concorrer também a um salame
4: desse
3: artesanal
4: tamanho.
1: Desse tamanho. Nossa, tá, tchau. Valeu. Vamos lá então para nossa mensagem motivacional. Hoje nós vamos fazer aqui a trilha aqui na viola mesmo. Vamos lá. Puxa a viola aí.
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6: Hoje levantei cedo demais. Senti saudade tua, meu pai. Olhei para a cadeira onde mateava, estava vazia. E um silêncio tomou conta de mim. Quando na cabeceira da mesa, tu também não tava. Então lembrei da minha infância, não só do grande pai, mas também do grande amigo, do carinho que tu me dava, de teus ensinamentos, que no momento nem tanto me importava, mas era de ti que eu me espelhava. Agradito em tuas bombachas foi que aprendi a ser homem. Aprendi a ser humilde para não ser humilhado. Ser amigo dos amigos, respeitar para ser respeitado. Me ensinou a ter coragem para dominar meus próprios impulsos e procurar estar sempre com a verdade do lado, pois o mal só repõe os fracos e esses por si já são derrotados. Não te preocupa com o que te pensam de ti, mas e sim com tua consciência ao homem que é, e não aquilo que qualquer um pensa. Tenha capricho em tuas atitudes, como um pingo bem encilhado. Te não tenha medo de pedir desculpa quando estiver errado, e sempre que puder perdoe, sem se sentir derrotado. Pois feliz o homem que tal a grandeza que cruzou por cima do pecado. Não tenha vergonha de ter terra nas unhas, mas a alma limpa como a vertente de um lajeado. Tenha compromisso, seja honesto, trabalhador, justo e agradecido. E quanto mais longe for
1: mais se lembra de onde tenha saído. Por mais que tenha vencido, nunca cruze por cima de quem tivesse caído. Pois mais vale um homem desarmado do que uma arma sem homem. Mais vale um pobre coitado do que um coitado de alma podre. Na fumaça de um fogo de chão, do velho galpão onde nós mateava, ficou curtido o que tu me passava, como a rainha da minha lembrança para curar essa ferida. Pois tenha certeza, meu velho, que teus ensinamentos que me ajudaram a conquistar um espaço na vida, hoje levantei cedo demais para pelo menos em pensamento matear contigo, meu pai. Um abraço e até domingo que vem.

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0: dia.
1: Bom dia.
0: Um dia lindo, friozinho, mas com sol aparecendo, né? Que bom que nós pudemos nos reunir para celebrar este dia tão importante, rememorando sempre a paixão, morte e ressurreição de nosso Senhor Jesus Cristo, mas hoje celebrando também um dia especial, um dia dedicado aos pais. Em nome do Pai, do Filho e do Espírito Santo.
2: Amém.
0: Que a graça e a paz de Deus, nosso Pai, e de Jesus Cristo, nosso Senhor, estejam convosco.
3: Bendito seja Deus que nos reuniu no amor de Cristo.
4: Irmãos e irmãs, na fé, a liturgia nos convida a contemplar, no silêncio, a presença de Deus, que traz serenidade em meio às aflições e calma as tempestades de nossas vidas mediante a fé. Comemoremos hoje o Dia dos Pais e também o início da Semana da Família, da Semana Nacional da Família, com o tema Família, torna-te aquilo que és. Agradecemos a Deus pelo dom da paternidade e pela graça da vida em família.
0: No dia em que celebramos a vitória de Cristo sobre o pecado e a morte, também nós somos convidados a morrer para o pecado e ressurgir para uma vida nova. Mas é preciso que reconheçamos-nos como pecadores necessitados da misericórdia e do perdão do Pai.
5: Canto número 29.

0: Deus Todo-Poderoso tenha compaixão de nós, perdoe os nossos pecados e nos conduza à vida eterna.
1: Glorifiquemos a Deus cantando o número 56.

0: Oremos. Deus eterno e todo-poderoso, a quem, inspirados pelo Espírito Santo, ousamos chamar de Pai, fazei crescer em nossos corações o espírito de adoção filial, para merecermos entrar um dia na posse da herança prometida. Por nosso Senhor Jesus Cristo, vosso Filho, que é Deus, e convosco vive e reina na unidade do Espírito Santo, por todos os séculos dos séculos.
1: Amém. Leitura do primeiro livro dos Reis. Naqueles dias, ao chegar a Horeb, o monte de Deus, o profeta Elias entrou numa gruta, onde passou a noite. E eis que a palavra do Senhor lhe foi dirigida nestes termos: sai e permanece sobre o monte diante do Senhor, porque o Senhor vai passar. Antes do Senhor, porém, veio um vento impetuoso e forte, que desfazia as montanhas e quebrava os rochedos. Mas o Senhor não estava no vento. Depois do vento, houve um terremoto, mas o Senhor não estava no terremoto. Passando o terremoto, veio um fogo, mas o Senhor não estava no fogo. E depois do fogo, ouviu-se um murmúrio de uma leve brisa. Ouvindo isso, Elias cobriu o rosto com o manto, saiu e pôs-se à entrada da gruta. Palavra do Senhor.
2: Graças a Deus.

0: Carta de São Paulo aos Romanos. Irmãos, não estou mentindo, mas em Cristo digo a verdade, apoiado no testemunho do Espírito Santo e da minha consciência. Tenho no coração uma grande tristeza e uma dor contínua, a ponto de desejar ser eu mesmo segregado por Cristo, em favor de meus irmãos, os de minha raça. Eles são israelitas, a eles pertence a filiação adotiva, a glória, as alianças, as leis, o culto, as promessas e também os patriarcas. Deles é que descende, quando a sua humanidade, Cristo, o qual está acima de todos. Deus bendito para sempre. Palavra do Senhor.
1: Graças a Deus. Em pé, aclamemos o Santo Evangelho cantando o canto de aclamação do folheto.

Depois da multiplicação dos pães, Jesus mandou que os discípulos entrassem na barca e seguissem à sua frente para o outro lado do mar, enquanto ele despediria as multidões. Depois de despedi-las, Jesus subiu ao monte para orar a sós. A noite chegou e Jesus continuava ali sozinho. A barca, porém, já longe da terra, era agitada pelas ondas, pois o vento era contrário. Pelas 3 horas da manhã, Jesus veio até os discípulos andando sobre o mar. Quando os discípulos o avistaram andando sobre o mar, ficaram apavorados e disseram: "É um fantasma!" E gritaram de medo. Jesus, porém, logo lhes disse: "Coragem, sou eu, não tenhais medo." Então Pedro lhe disse: "Senhor, se és tu, manda-me ir ao teu encontro, caminhando sobre a água." E Jesus respondeu: "Vem." Pedro desceu da barca e começou a andar sobre a água em direção a Jesus. Mas quando sentiu o vento, ficou com medo e começou a afundar. Gritou: "Senhor, salva-me!" Jesus logo estendeu a mão, segurou Pedro e lhe disse: "Homem fraco na fé, por que duvidastes?" Assim que subiram no barco, o vento se acalmou. Os que estavam no barco prostraram-se diante dele, dizendo: "Verdadeiramente, tu és o Filho de Deus."

Caríssimo Diácono Cláudio, ministros, guardiões, acólito, coroinha, povo de Deus aqui reunido e aqueles que nos acompanham pelas ondas da Rádio Sobradinho. Estamos celebrando hoje o 19º Domingo do Tempo Comum. E se nós podemos observar, além de um dia especial que hoje nós comemoramos, que é o Dia dos Pais, a liturgia nos chama a atenção da presença de Deus ao longo da história da humanidade. Então as leituras elas vão nos mostrando o Deus que se revela ao longo da história de todos nós. No Antigo Testamento, depois de Elias ter passado por diversas provações, onde a rainha Jezebel havia tentado colocar goela abaixo uma doutrina que não condizia com a realidade daqueles que acreditavam no Deus único e verdadeiro, que era defendido por Elias, ele acaba indo para as montanhas para ter este encontro com Deus. E é interessante como se coloca esta situação. Primeiro veio um vento forte que fazia tremer tudo. Deus não estava lá. Depois veio um terremoto que tremeu a terra inteira. Cessou, mas também Deus não estava lá. E por conseguinte, veio um fogo devorador. Não estava Deus também neste fogo. E quando então deu uma brisa suave, calma, serena, aí Deus se manifesta e Elias tapa o seu rosto porque não se achava digno de olhar diretamente para Deus. Às vezes a gente também passa por situações semelhantes. A gente quer ter um encontro com Deus no meio dos barulhos do mundo. A mídia nos ensurdecendo, a juventude se perdendo nos barulhos, nos sons, inclusive causando problemas sérios no futuro para suas audições. E Deus não está ali. Às vezes dos problemas que são criados, que vêm ao desencontro da realidade do povo necessitado e ao encontro daqueles que não precisam, e Deus também não está lá. Porque para ter um contato próximo com Deus, é preciso que o nosso coração primeiro silencie, que o nosso coração esteja em paz. Para nós termos esse encontro revelador de Deus, é preciso nós estarmos em silêncio, para que Ele se manifeste na nossa vida. Deus não está nos agitos, Deus está na paz, Deus está no silêncio. E ali Deus nos fala. É que a gente quer um Deus que se adeque às nossas normas humanas e não queremos nos adotar aquilo que Deus quer para as nossas vidas. E os barulhos não nos deixam enxergar Deus, nem ouvi-lo. E aí nós vimos que na segunda leitura, na carta aos Romanos, São Paulo está entristecido. Ele que foi considerado um dos apóstolos, mas não conviveu com Jesus como os apóstolos, que antes da paixão, morte e ressurreição de Jesus, viveram com Jesus em vida. Ele que assume esse compromisso do Jesus ressuscitado para evangelizar, para anunciar o reino, uma proposta definitiva de amor para toda a humanidade, ele começa a se sentir fragilizado, porque ele vê que o povo não quer ouvir a voz de Deus. O povo não quer voltar para Deus, o povo quer ficar novamente ligado ao pecado, mesmo Jesus tendo vindo e mostrado que este mundo aqui é apenas uma passagem, que a verdadeira proposta é aquela que nos leva à eternidade na presença de Deus. Ali é que a felicidade vai acontecer na sua plenitude. Então Paulo está decepcionado, está triste, foi capaz de querer entregar a sua própria vida. Sim, Senhor, me leva, mas salva este povo. Então Paulo ali está meio triste nessa passagem, né? A gente vê que às vezes Deus quer
se manifestar nas coisas mais simples da vida. E nós ficamos olhando para ver se temos alguma obra grandiosa. Deus se manifesta nas pequenas coisas, naquelas que fazem com que nós pensemos o que nós precisamos fazer para mudar de vida, para que Deus possa fazer parte da nossa vida, da nossa história. E aí nós vimos esse evangelho maravilhoso de Mateus, proclamado agora há pouco pelo diácono Cláudio. Jesus, depois da multiplicação dos pães, depois de ver a necessidade física de milhares de pessoas, depois de ter alimentado, multiplicado os pães, ele manda que seus apóstolos, seus amigos, entrem na barca e vá todos para o outro lado do mar, daquele lago, né? E aí ele fica ali, se retirando para rezar. Às vezes a gente só quer Deus para nos ouvir, para nos atender, para nos alimentar, para satisfazer as nossas vontades, mas não silenciamos para rezar. Até o próprio Jesus, depois de cumprir a sua missão, de devolver a dignidade e o pão para aquelas pessoas, também silenciou para rezar, para falar com o Pai. Mas também ele não só fez isso, ele envia os seus apóstolos para o outro lado do mar. Para quê? Para continuar esta missão evangelizadora. Quem é que está na barca? Os discípulos de Jesus, os apóstolos, aqueles que acompanhavam Jesus. E ele mandou ir na frente. Já era tarde, já era noite, mas depois ele iria. O que é a barca? A barca é a comunidade. É nós hoje aqui reunidos. Nós somos a barca de Jesus, a barca de Jesus. Quem são hoje os discípulos missionários que devem levar este anúncio do reino pelo testemunho de vida? Somos nós que aqui estamos reunidos, aqueles que estão nos acompanhando pelas ondas do rádio. São todos aqueles que foram batizados, porque todo batizado é um discípulo missionário de Jesus. Então cabe a nós continuar essa missão. E aqui na barca é onde nós estamos, nesta passagem do mundo, nos colocando a serviço do reino de Deus. A barca é a nossa vida, é a comunidade. O trajeto é o tempo que nós estamos neste mundo. E o outro lado é quando nós chegarmos na vida eterna. Começa então um vento, uma tempestade quase se formando, as ondas e o medo acompanha aqueles discípulos. Por quê? Porque eles não se deram conta que Jesus era o seu rei, que Jesus é o seu mestre, que Jesus é aquele que não vos abandonará jamais. E o que eles fazem quando se afastam de Jesus? Esquece até mesmo dos ensinamentos que Jesus fez e começam a olhar para as coisas que estão acontecendo à sua volta e acabam perdendo o olhar e acabam esquecendo aquilo que foram ensinados por Jesus, foi ensinado. Aí quando menos esperam, já estavam apavorados, achando que o barco ia afundar, que a comunidade ia entrar, né, nessa tempestade, ia afundar, naufragar, e acontece que Jesus vem sobre as ondas, depois caminhando. Quando eles olham, em vez de pararem para olhar que era o mestre, eles primeiro se assustam e gritam, é um fantasma. Ficam com medo, atemorizados. O que que faz Jesus? Coragem, sou eu. Aí eles reconhecem pela voz que é Jesus. Mas mesmo reconhecendo, deveriam ficar alegres, porque não é uma pessoa normal que vai caminhar sobre as ondas, só alguém que tem um poder fora do comum, só o próprio Deus. Aí Pedro duvida, né? Mas se é tu mesmo, então me manda eu ir caminhando sobre as águas. Aí Jesus olha para ele e diz, vem. Ah, Pedro olhou para Jesus, saiu do barco e saiu caminhando. Ele estava olhando para Jesus. Mas só que ele, em vez de ficar com o olhar fixo em Jesus, olhou para o lado e esqueceu que quem estava ali na sua frente
era alguém que tem poder muito maior do que qualquer pessoa neste mundo. Era o próprio Deus na segunda pessoa da Santíssima Trindade, o Filho de Deus. Quando ele tira o olhar de Jesus, ele afunda. O que ele faz? Ele grita: socorro, salva-me. Só um pouquinho. Pedro não era pescador? O cara que vai se colocar para pescar como profissão, não tem que saber nadar? Pedro sabia nadar? Mas foi tão grande o pavor que ele se esqueceu até que sabia nadar. Porque ele se preocupou com aquilo que estava à sua volta e tirou o olhar de Jesus. Assim também é na nossa vida. Todos nós temos problemas, temos essas ondas, estamos nesta barca chamada comunidade. Mas se nós estivermos com os olhos fixos em Jesus, nós não vamos afundar. Mas Jesus aí estende a mão. Primeiro ele socorre Pedro, depois ele dá aquele puxão de orelha, né? Homem de pouca fé. Nós também somos assim. Nós temos o hábito de fixar os nossos olhos nos problemas. Aí tem um probleminha desse tamanho, ai meu Deus do céu, e agora o que vai ser? Deus me abandonou. Ai, eu estou com uma doença aqui, Deus me abandonou. Ah, porque falta de... Deus me abandonou. Quando a gente tira os olhos de Jesus, qualquer problema, por menor que seja, fica enorme. Mas quando nós olhamos para Jesus, nós temos que dizer para o problema: olha só o tamanho do meu Deus. E o problema vai ficar deste tamanho. Nós temos que parar de olhar para os problemas como se fossem maior do que o próprio Deus. Deus é maior do que tudo, de que todos. E quando nós acreditamos, temos fé, não somos um Pedro da vida que se esqueceu até que sabia nadar. Se nós olharmos para Jesus e a nossa fé for forte, não tem problema que não seja resolvido. Jesus uma vez disse para os seus discípulos, mais adiante, em outra passagem bíblica: se nós tivéssemos a fé do tamanho de um grão de mostarda, que é a menor semente do mundo, não é dessa da hortaliça, é de uma árvore, nós diríamos para uma montanha: se muda de lugar, ela se mudaria. Gente, como nós somos pequenos na fé. Nós aumentamos a dimensão de qualquer coisa que seja ruim na nossa vida. Lastimamos, mas não fixamos olhar em Deus, para que nós possamos continuar perseverando nesta missão salvífica. A nossa fé, com as nossas obras, é que vai nos fazer um dia chegar do outro lado do mar da vida. Tenhamos fé. Que nem Jesus disse: coragem, eu estou aqui. Nós não estamos só. Fixemos o nosso olhar em Jesus. Não tenhamos medo. E com certeza, por maior que sejam os problemas, nós não nos assustaremos. Coragem, meus queridos. Tenho fé. E nós chegaremos um dia para desfrutar no céu da recompensa eterna que Deus tem para cada um de nós. Creio em Deus Pai Todo-Poderoso, Criador do céu e da terra, e em Jesus Cristo, seu único Filho, nosso Senhor, que foi concebido pelo poder do Espírito Santo, nasceu da Virgem Maria, padeceu sob Pôncio Pilatos, foi crucificado, morto e sepultado, desceu à mansão dos mortos, ressuscitou ao terceiro dia, subiu aos céus, está sentado à direita de Deus Pai Todo-Poderoso, donde há de vir a julgar os vivos e os mortos. Creio no Espírito Santo, na Santa Igreja Católica, na comunhão dos santos, na remissão dos pecados, na ressurreição da carne, na vida eterna. Amém. Ora, meus queridos irmãos e irmãs em Cristo, reunidos como família de Deus, vamos elevar este Pai maravilhoso, este Pai que é caridoso, as nossas preces, as nossas súplicas. E ao final de cada prece, cantemos.

0: Jesus, Mestre Divino, que chamaste os apóstolos a vos seguirem, continuai a passar pelos nossos caminhos, pelas nossas famílias, pelas nossas escolas, e continuai a repetir o convite a muitos de nossos jovens. Dai coragem às pessoas convidadas, dai força para que vocês sejam fiéis, como apóstolos leigos, como sacerdotes, como religiosos e religiosas, para o bem do povo de Deus e de toda a humanidade. Amém. Ó Pai de bondade, ouvi as nossas preces com a vossa misericórdia e realizai, segundo o vosso coração, os nossos pedidos, por Cristo nosso Senhor.
1: Amém.
0: Façamos o nosso ofertório.
2: Canto número 382.

0: Orai, irmãos e irmãs, para que o meu e o vosso sacrifício seja aceito por Deus Pai Todo-Poderoso.
1: Receba, Senhor, por tuas mãos este sacrifício,
2: para a glória do seu nome, para o nosso bem e de toda a Santa Igreja.
0: Senhor, acolhei com misericórdia os dons que concedestes à vossa Igreja, e ela agora vos apresenta. Transformai-os por vosso poder em sacramento da nossa salvação, por Cristo nosso Senhor.
3: Amém.
0: O Senhor esteja convosco.
3: Ele está no meio de nós.
0: Corações ao alto.
3: O nosso coração está em Deus.
0: Demos graças ao Senhor e nosso Deus.
3: É nosso dever e nossa salvação.
0: Na verdade, é digno e justo. É nosso dever e salvação bendizer-vos e dar-vos graças, Pai Santo, fonte da verdade e da vida, porque neste domingo festivo nos acolhestes em vossa casa, hoje vossa família reunida para escutar vossa palavra e repartir o pão da Eucaristia, celebra a memória do Senhor ressuscitado, enquanto a humanidade

0: inteira espera o domingo sem o ocaso para entrar no vosso repouso. Então contemplaremos a vossa face e louvaremos para sempre a vossa misericórdia. Nesta alegre esperança, unidos aos anjos e santos, cantemos a uma só voz.
1: Número 165.

0: Na verdade, ó Pai, vós sois santo e fonte de toda santidade. Santificai, pois, estes dons, derramando sobre eles o vosso Espírito, a fim de que se tornem para nós o corpo e o sangue de nosso Senhor Jesus Cristo.
1: Enviai o vosso Espírito Santo,
0: estando para ser entregue e abraçando livremente a paixão. Jesus tomou o pão, pronunciou a bênção de ação de graças, partiu e deu a seus discípulos, dizendo: tomai todos e comei. Isto é o meu corpo, que será entregue por vós. Do mesmo modo, no fim da ceia, ele tomou o cálice em suas mãos e, dando graças novamente, o entregou a seus discípulos, dizendo: tomai todos e bebei. Este é o cálice do meu sangue, o sangue da nova e eterna aliança, que será derramado por vós e por todos para a remissão dos pecados. Fazei isto em memória de mim. Mistério da fé para a salvação do mundo.
2: Salvador do mundo, salvai-nos, vós que nos libertastes pela cruz e ressurreição.
0: Celebrando, pois, o memorial da morte e ressurreição do vosso Filho, nós vos oferecemos, ó Pai, o pão da vida e o cálice da salvação. E vos agradecemos, porque nos tornastes dignos de estar aqui na vossa presença e vos servir.
1: Aceitai, ó Senhor, a nossa oferta.
0: Suplicantes vos pedimos que, participando do corpo e sangue de Cristo, sejamos reunidos pelo Espírito Santo num só corpo.
1: O Espírito nos una num só corpo.
0: Lembrai-vos, ó Pai, da vossa Igreja, que se faz presente pelo mundo inteiro, que ela cresça na caridade em comunhão com o Papa Leão XIV, com nosso Bispo Edson Batista, os bispos do mundo inteiro, os presbíteros, os diáconos e todos os ministros do vosso povo.
1: Lembrai-vos, ó Pai, da vossa Igreja.
0: Lembrai-vos também na vossa misericórdia dos nossos irmãos e irmãs que adormeceram na esperança da ressurreição. Todos aqueles que foram enumerados anteriormente, em especial pelo terceiro dia de falecimento de Florindo Antônio Celle, mas também sétimo dia de Santa Leni Martins, e todos aqueles que fizeram parte da nossa vida, que partiram há muito a pouco, acolhei-os junto a vós na luz da vossa face.
1: Concedei-lhes, ó Senhor, a luz eterna.
0: Enfim, nós vos pedimos, tende piedade de todos nós e dai-nos participar da vida eterna com a Virgem Maria, Mãe de Deus, São José, seu esposo, os apóstolos e todos os santos que neste mundo viveram na vossa amizade, a fim de vos louvarmos e glorificarmos por Jesus Cristo, vosso Filho. Por Cristo, com Cristo e em Cristo, a vós, Deus Pai Todo-Poderoso, na unidade do Espírito Santo, toda honra e toda glória por todos os séculos dos séculos.
3: Amém.
0: Com amor e confiança, rezemos a oração que o próprio Jesus nos ensinou. Pai nosso, que estais no céu, santificado seja o vosso nome. Venha a nós o vosso reino, seja feita a vossa vontade, assim na terra como no céu. O pão nosso de cada dia nos dai hoje, perdoai as nossas ofensas, assim como nós perdoamos a quem nos tem ofendido. E não nos deixeis cair em tentação, mas livrai-nos do mal. Livrai-nos de todos os males, ó Pai, dai-nos hoje a vossa paz. Ajudados pela vossa misericórdia, sejamos sempre livres do pecado e protegidos de todos os perigos, enquanto aguardamos a feliz esperança e a vinda do nosso Salvador Jesus Cristo.
4: Vosso é o reino, o poder e a glória para sempre.
0: Senhor Jesus Cristo, dissestes aos vossos apóstolos: eu vos deixo a paz, eu vos dou a minha paz. Não olheis os nossos pecados, mas a fé que anima a vossa igreja. Dai-lhe segundo o vosso desejo a paz e a unidade. Vós que sois Deus com o Pai e o Espírito Santo.
3: Amém.
0: Que a paz do Senhor esteja sempre convosco.
2: O amor de Cristo nos uniu. Número 185.

0: somos felizes, porque fomos convidados a participarmos deste grande banquete nupcial do Cordeiro. Eis o Cordeiro de Deus, aquele que tira o pecado do mundo.
1: Senhor, eu não sou digno que entreis em minha morada, mas dizei uma palavra e serei salvo.
0: Que o corpo e o sangue de Cristo me guarde para a vida eterna.
2: Amém. Canto de comunhão número 370.

0: Glorifica o Senhor, Jerusalém. Ele te dá como alimento a flor do trigo. Oremos. Ó Senhor, a comunhão do vosso sacramento que acabamos de receber, nos salve e nos confirme na luz da vossa verdade. Por Cristo nosso Senhor. Vamos nos sentar um pouquinho. Pergunto se familiares do Florindo Antônio Célio se encontram aqui. Também de Santa Leni Martins. Estão presentes? Não vieram? Vamos rezar igual, né? Vamos pedir a Nossa Senhora que acolha as almas desses irmãos, dessa irmã, desse irmão, na sua glória eterna. Também console o coração daqueles que ficam sentindo a dor das saudades. Ave Maria, cheia de graça, o Senhor é convosco. Bendita sois vós entre as mulheres, e bendito é o fruto de vosso ventre, Jesus. Santa Maria, Mãe de Deus, rogai por nós, pecadores, agora e na hora de nossa morte. Amém. Dai-lhe, Senhor, o descanso eterno.
1: Os perpétuos ilumina.
0: Descanse em paz. Agora sim, sentemo-nos, porque parece que a ministra tem uma homenagem, uma oração para fazer para este dia importante, que é o Dia dos Pais, né? Depois eu vou fazer um complemento e vou passar a palavra também para a nossa coordenação. Acho que quer deixar também uma mensagem, um mimo para as pessoas que vieram na missa no dia de hoje.
2: Hoje celebramos todos aqueles que com amor e coragem assumem o papel de guiar, proteger e ensinar. Sejam eles pais biológicos, mães que são também pais, avós, tios ou amigos que acolhem como família. Ser pai é ser presença, exemplo, força e ternura ao mesmo tempo. É corrigir para ensinar, abraçar para consolar e acreditar, mesmo quando ninguém mais acredita. Para os pais que já se foram, oferecemos nossas orações, pedindo que Deus os envolva com luz e paz eternas. Que Deus abençoe todos os pais e corações paternos, enchendo-os de sabedoria, paciência e amor. E nós rezamos por todos os pais e famílias com apreço e gratidão, suplicando sempre a intercessão de Nossa Senhora dos Navegantes, Mãe Padroeira da nossa paróquia. Dedicamos a cada pai a nossa homenagem, expressando a nossa admiração e reverência. Contem sempre com nossas preces e amizade. Feliz e abençoado Dia dos Pais a todos.
0: A forte salva de palmas para todos os pais. Antes de passar a palavra para a coordenação, eu só quero fazer um pequeno comentário sobre o pai que eu tive, e para que nós possamos também refletir sobre os nossos pais, aqueles que nós temos e aqueles que nós já tivemos. Meu pai era um homem simples, vindo da agricultura. Durante bom tempo da vida dele, ficou acompanhando meus avós no interior. Meus tios foram para a cidade, plantavam, colhiam. De repente, o meu pai foi para a cidade, seguiu a carreira militar, chegou a ser sargento de carreira, mas não se adaptou, porque não gostava muito da forma muito rígida que usavam, né? Mas saiu em bom comportamento, foi tentar a vida pública e acabou se tornando inspetor de polícia, onde se aposentou até os últimos dias da sua morte. Mas o jeito do meu pai era diferente. Talvez ele não tivesse muito estudo, era tímido e me dizia: se alguém tivesse mais conhecimento, respeita, porque a gente tem que respeitar aquelas pessoas que sabem mais do que a gente e aprender com elas. Ele dizia também: se tiver alguém que tiver um dia mais de que você, meu filho, respeita, ele tem um dia mais de experiência. Em casa, ele nunca foi rígido nas palavras, falava pouco, era tímido, mas ele sempre estava presente na nossa vida. Éramos pobres, tempos de dificuldade, mas nunca deixou faltar na nossa casa o que essa música cantava agora há pouco, da utopia. Nunca nos deixou faltar o abraço, o amor. Respeitava todos nós de uma forma tão dócil e tinha uma força extraordinária. Não brigava com vizinhos, não entrava em atritos com ninguém. Era calmo, era o conciliador da família, dos irmãos, da minha avó. Ele só tinha amor para dar, mas ele tinha uma fé inabalável. Se Deus quiser, nós vamos conseguir isto. Se Deus quiser, não deixava de jeito nenhum não deixava de ir à missa aos domingos. Ele levava toda a família, tinha que fosse de arrasto. Mas nós tínhamos que rezar, nós tínhamos que agradecer a Deus. Nas horas de doença, largava tudo para nos cuidar. Ele não tinha muito para dar. E era o maior e melhor companheiro de pescaria que eu tive ao longo da minha vida. Porque eu era o filho único, tinha duas irmãs mais velhas, duas mais moças. Eu nunca consegui imaginar a minha vida sem meu pai. De repente, depois de aposentado por um bom tempo, depois de uma doença forte, Deus levou ele. Eu nunca pensei que um dia eu ia rezar para Deus levar, porque eu vi ele sofrendo, e ele tinha um coração enorme. Não era justo. Então eu pedi para Deus levar ele, para desfrutar das promessas que todos nós um dia esperamos, de viver a verdadeira felicidade na eternidade. E aí a minha vida ficou sem chão. Perdi o companheiro de pescaria, perdi meu conselheiro, meu irmão, meu amigo, porque eu não tinha irmãos, eu só tinha pai. E até hoje eu sinto uma saudade enorme do meu pai. Só que eu devia ter feito mais do que eu fiz ao longo da minha vida. Poucos abraços eu dei no meu pai, poucas vezes eu disse que amava ele. E ele não dizia, ele mostrava que amava. E quando ele partiu, eu me arrependi de não ter amado mais, de ter dado poucos abraços, porque depois, na pedra fria, lá só está o corpo, que veio do pó e ao pó retornou. Não se abraça mármores nem pedras, não se diz eu te amo para túmulo, tem que se dizer quando ele está aqui. Então quero dizer assim para você: se você tem pai vivo, abraça teu pai hoje. Se está longe, liga para ele e diz: pai, eu te amo, eu queria estar aí para te abraçar e não posso. Porque quando ele partir, você vai sentir saudade dos abraços que não deu, e vai achar pouco aqueles abraços que deu, porque poderia ter dado mais. E você que tem pai, não deixe que isso aconteça, porque quando Deus chamá-lo, por mais que simples que ele seja, mais caquinho que ele seja, lá num canto sentado, numa cadeirinha talvez, de descanso, de balanço, quando Deus chamar, vai ficar um vazio na nossa vida. Então, gente, abrace mais hoje, ame mais, diga que ama, mostra o quanto ele é importante na tua vida. Porque quando Deus chamar ele, você só vai sentir saudade daquilo que você não fez, dos abraços que você deu, você nunca vai se arrepender. Abrace mais o teu pai hoje, reze por aqueles que já partiram, e não deixe para dizer amanhã eu vou abraçar. Abrace hoje, e com certeza vocês vão ter um feliz dia dos pais, de verdade. Feliz e abençoado, feliz dia dos pais a todos vocês, e que a Nossa Senhora presente todos os nossos pais que já partiram a seu filho Jesus. Muito obrigado por estarem aqui acompanhando a nossa missa, por estar participando. Quero chamar então a nossa coordenadora para deixar uma pequena mensagem para vocês. E aí então depois, na saída, vamos ter uma lembrancinha, né, para entregar para vocês.
3: Bom dia. Depois do padre falar, fica difícil a gente conseguir, né, emparelhar aí a homenagem, linda homenagem. Em nome da coordenação da paróquia Nossa Senhora dos Navegantes, nós também queremos deixar um parabéns a todos os pais, em especial aos pais da nossa paróquia, né, que tanto também colaboram para manter esta casa em pé. E como o padre dizia, que bom poder ter um pai para abraçar. Que bom que Deus nos permitiu receber um pai que foi a sementinha da nossa vida. Que hoje a gente possa abraçar quem tem o seu pai e agradecer. Seja ele como for, agradeça, porque a gente só pode estar aqui porque teve um pai. E agradecer a Deus por cuidar com amor dos nossos pais que não se fazem mais presente fisicamente, mas que na certeza desse pai amoroso que cuida deles. E através da nossa oração, da nossa prece hoje, leva o nosso abraço bem apertado para aqueles pais que já se encontram lá na Pátria Celeste. Convido para a gente rezar uma Ave Maria, para que Mãe Maria, para que Nossa Senhora dos Navegantes, leve esse abraço de cada um de nós, para aqueles pais que já se encontram lá, e que os pais que estão em casa, os pais que estão aqui, possam receber com amor o abraço dos seus filhos. Ave Maria, cheia de graça, o Senhor é convosco. Bendita sois vós entre as mulheres, e bendito é o fruto do vosso ventre, Jesus. Santa Maria, Mãe de Deus, rogai por nós, pecadores, agora e na hora de nossa morte. Amém. Obrigada.
4: Bom dia. Eu quero dar sequência na palavra do nosso padre, que acredito que tocou a todos. Estávamos ali nos bancos e a minha esposa disse que nós tínhamos que dar palavra. Eu disse, mas eu não estou bom hoje. Não... Quando é que tu ficou sabendo isso? Não, foi na comunhão. Eu pensei, mas eu não estou bom hoje. Então assim, ó, aí caiu a ficha. Por que eu não estou bem, não estou bom hoje? Eu disse que eu tinha que estar com meu pai. E meu pai faz um ano que faleceu. Acredito que muitos fazem sentido, ou faz muito mais tempo. Então assim, ó, dando sequência à palavra do padre, abracem seu pai, beijem seu pai, convivam com seu pai, para que quando ele não esteja mais conosco, com vocês, vocês saibam que quando vocês pensarem que não estão bom, não estou bem, hoje, que é o dia dos pais, vocês saberão que quando estavam com ele, nunca deixaram passar o tempo, o carinho, o amor, o beijo e o dizer, que muitas vezes é difícil por tradição, por medo, por vergonha, o eu te amo. Digam isso, abracem, beijem. E se não está mais presente, se concentrem, que nem diz o padre também na bela missa, do silêncio, a paz. Vocês buscando Deus, com certeza encontrarão o Pai de vocês. Aproveite esse dia, esse domingo, essa energia fantástica que está sendo transmitida aqui por esse padre, que tanto nos acolhe e nos protege. Palavras dessas não encontro em qualquer missa. Aproveite e reflita. Um bom domingo a todos e curtem seus pais. Com eles presente ou não, ele está dentro de nós. Um bom dia.
0: Obrigado, Fernando.

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4: 10 horas, 9 minutos.
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Muito bom dia, povo da minha querência. Do campo, trago essência num sotaque bem campeiro. É como o berro de um terneiro num fundo de corredor, lá aonde a paz e o amor ainda encontram morada. Pois assim como a estrada se transforma em distância, trago aqui a velha ânsia da nossa querência amada ter um dia respeitada a sua cultura e sua gente. Pois quando o rio se faz enchente, a várzea fica pequena. Serva teu mate, vai separando a carne pro assado e nos permita entrar no teu rancho, estar entre teus familiares e amigos e vamos juntos apreciar a boa música do nosso Rio Grande. Nosso programa Festival Fandango, aos domingos pela Jacuí 97.3 FM, sempre a partir da transmissão da Santa Missa, trazendo o melhor da música fandangueira do Rio Grande e também da música nativista, a música dos festivais, a música que carrega a essência da alma do poeta gaúcho e com patrocínio especial das empresas que apoiam a cultura gaúcha. 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Hoje, domingo, 9 de agosto de 2026, Dia dos Pais. Nosso programa hoje gravado em virtude de força maior, programação especial nesse dia. Nosso grande abraço a todos os pais que nos ouvem por esse mundão afora, quer seja através das ondas do rádio ou através da rede mundial de computadores. 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Programa Festival Fandango, chegando com a boa música do nosso Rio Grande.

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9: 10 horas e 28 minutos.

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10: 10 horas e 44 minutos.

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10: 10 horas e 54 minutos.
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13: 11 horas e 10 minutos.
14: É o nosso programa Festival e Fandango Especial de Dia dos Pais neste 9 de agosto. Sempre com o melhor da música fandangueira, o melhor da música nativista. 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É o nosso programa Festival e Fandango, nesse dia 9, Dia dos Pais, programa especial, com a programação especial para você, pais que nos escutam, e para você, de uma forma geral, nosso público, nossos ouvintes. 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Todos convidados, daqui uns dias já saindo também a programação da Semana Farroupilha de 2026. 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
2: 11 horas e 31 minutos.

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13: 11:47.
14: 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Domingão, Dia dos Pais, 9 de agosto de 2026, programa Festival Fandango, trazendo o melhor da nossa música no teu rádio.

Quem destrói a natureza nunca deu valor para a vida. As secas são as respostas da natureza ferida. Os passarinhos cantavam, saudando o encontro terrestre.

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12: 12 horas e 9 minutos.
13: É o nosso programa Festival e Fandango Especial de Dia dos Pais neste 9 de agosto. Sempre com o melhor da música fandangueira, o melhor da música nativista. 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É o nosso programa Festival e Fandango, nesse dia 9, Dia dos Pais, programa especial, com a programação especial para você, pais que nos escutam, e para você, de uma forma geral, nosso público, nossos ouvintes. 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Procurar nas redes sociais do Pousada aí para ter maiores informações e animação de Silas Franco e Alma Pampa, todos convidados. Daqui uns dias já saindo também a programação da Semana Farroupilha de 2026. 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
0: 12 horas e 45 minutos.
2: É o programa Festival Fandango pela Jacuí 97.3 FM neste Dia dos Pais. Chegando finalzinho nosso programa, a gente quer agradecer o carinho da audiência de cada um, de cada uma que esteve conosco. 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Aos pais, aquele baita abraço, a todos os nossos ouvintes, nossa gratidão pela audiência. Tenho todos um bom resto do domingo, uma abençoada semana e até o próximo domingo, se Deus assim nos permitir. Um grande abraço a todos.

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3: Chegando com você a partir de agora aqui no programa Show Bandas do Fim. Que beleza, que alegria ter você no clima junto com a gente. A partir de agora o bicho pega aqui no programa Show Bandas, no melhor fim de semana, como sempre aqui na rádio, pra te fazer feliz. Alô, minha gente maravilhosa, nas mais de 200 emissoras espalhadas pelo sul do Brasil e no Brasil também, né? Muito obrigado pelo carinho, por essa oportunidade de te fazer feliz com as melhores do bailão a partir de agora. Hoje no programa, gente, só temos música top, essa edição tá demais, então volume já lá no 12 e bora começar mais um Show Bandas com você. Vou abrir a edição desse fim de semana com a música nova do Pérola Negra, Amor Perigoso, da volume. Vamos nessa!

Porto do Som, Deus me livre, você aqui no Show Bandas, é final de semana, tá ligado, tá junto com a gente, que alegria, bom demais ter você no clima, sempre aqui curtindo o nosso Show Bandas, também curtiu o musical Som 7, Vida Bagunçada, e teve Pérola Negra, Amor Perigoso, é sucesso, música boa, gente, que maravilha, né? Sempre aqui você vai curtir os lançamentos, as novidades no Show Bandas, lembrando que tem a festa do Kerp daqui a pouco, calma, calma aí, Fritz, daí daqui a pouco tem a festa do Kerp, as bandinhas mais animadas do sul do mundo aqui com a gente. Grande abraço pra você, obrigado pela companhia, como sempre, é claro, bora trazer mais música, vou trazer agora aqui a novidade da banda Aesa, Choro na Tela, dá volume, vamos nessa!

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1: Seu Polícia Portal da Serra, você no Show Bandas. Vou pro intervalo, daqui a pouco tem mais, não sai daí.
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música nova, a página virou. É isso aí, você ligado com a gente aqui no nosso Show Bandas. É a final de semana, e aí fala pra mim o que, que você tá fazendo. Tá em casa, tá no seu trabalho, tá no carro. Olha só que alegria, bom demais ter você sempre aqui com a gente, curtindo as melhores. É isso aí, pra você que tá feliz, espalhando coisas boas. Que beleza, gente. Um alozaço pra você, obrigado pela preferência de estar sempre junto com a gente todo fim de semana aqui na rádio, viu? Esse é o Show Bandas, fazendo parte dos melhores momentos da sua vida, aonde você estiver. Um beijo pra você, pelo rádio, pela internet, que maravilha, né? Não esquece, segue a gente, segue lá no Instagram, no Nando Freitas Locutor, e segue o Show Bandas, arroba Show Bandas, marca nos stories aí, é nos stories, mas marca a rádio também, que a gente já reposta e fica todo mundo feliz. Que maravilha. Vamos trazer mais música pra você agora, tem o som da banda Rosas Milé.

O Carisma, agora ou nunca mais, ou nunca mais. Essa ficou boa, hein? Lançamento do Grupo Carisma com a gente aqui no nosso show Bandas. E você ligado sempre, todo fim de semana aqui na rádio, curtindo as melhores. Pra você, tudo de bom. Obrigado pela preferência, o carinho, é claro. Que alegria. Espero que o seu fim de semana esteja sendo maravilhoso, com alto astral, com alegria, coisa boa, energia positiva, sorriso estampado no rosto. Eita, nós, gente, você que tá na cidade, no interior, nas comunidades, no interior, levando a gente na carona no teu carro, no caminhão, na van, na estrada, na rodovia, rodando a cidade. Que maravilha, hein? Um abraço pra você, fica junto aqui na rádio, o Show Bandas tá só começando. Vamos trazer mais música, eu vou trazer o som agora aqui da música da banda Toque Legal, essa que tá estourada, viu? Eu Tenho Saudades, participação do Clayton Borges, Toque Legal, dá volume, vamos nessa!

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assunto Banda Champion. Você aqui no show Bandas. É fim de semana, gente. Alegria, bom demais ter você sempre aqui na rádio curtindo as melhores. Só sucesso, só coisa boa. Olha só, estamos lá no YouTube. Tem o nosso canal lá, se você ainda não deu uma espiada. Vai lá no YouTube, Show Bandas Podcast. Vai lá, tem entrevistas muito bacanas que eu tenho certeza que tu vai curtir demais. O nosso Facebook e Instagram, Show Bandas. Vai encontrar a gente, segue lá, faça parte da nossa comunidade e bora trazer mais música boa pra você. Agora tem a Banda 10, segunda divisão da Volume. Vamos nessa!

0: Porto do Som, Minha Cama Só Quer Você. Tá ligado com a gente no Show Bandas. Agora tem Passarela.
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0: esse é o Tia Garotos Mesa do Canto, você no Show Bandas. Vou pro intervalo, daqui a pouco tem mais pra você. 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
15: Com você no Show Bandas, trazendo muito mais pra você aí. Que beleza! Agora eu vou trazer o som aqui da banda Magia Musical. Vamos nessa!

musical daqui pra frente, você aqui no Show Bandas, tá junto, tá ligado com a gente, curtindo sempre as melhores. Um abraço, muito obrigado pelo carinho, pela sua audiência, é claro, sempre aqui na rádio, curtindo as melhores. Um abraço pra você, que alegria, gente, o Show Bandas, sempre de bem com a vida, e você, é claro, muito feliz. Eu tô mais feliz ainda em ter você todo fim de semana aqui na rádio. Já tá seguindo a gente? Segue lá no arroba Show Bandas e também no arroba Nando Freitas Locutor, que você vai encontrar a gente. Vamos trazer mais sucesso. Agora tem banda universitária, Ligação Fora de Área. Vamos lá.

감사합니다.

0: Paulinho e Fábio paga uma, esse é o Show Bandas.
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Banda Ecos Amor Sem Fim, você no show Bandas, coisa boa, gente. Vamos lá, final de semana, você ligado aqui na rádio, curtindo as melhores, um abraço pra você, obrigado pelo carinho, é claro, aqui na rádio, só as melhores do bailão, coisa boa, daqui a pouco tem a festa do Kerf, fica ligado com a gente, só música top pra você. Vamos trazer mais, vamos trazer o som aqui do San Francisco, em breve mais novidades do San Francisco.

0: Banda Legal, você no show Bandas. Olha, daqui a pouco tem a festa do Kerp, então fica ligado junto com a gente. Bicho pega, daqui a pouco tem muito mais pra você. 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

Cosmo Express na festa do Kerk do Show Bandas, você ligado com a gente, coisa boa ter você no clima junto com a gente, que alegria. Eita nós, você na cidade, no interior, pela internet também, nos quatro cantos da cidade, que beleza, um abraço. Essa é a festa mais animada aqui do nosso Show Bandas, é a festa do Kerk, as comunidades, o interior, aquela turma no interior, né, que beleza. Sempre junto com a gente, todo fim de semana aqui no Show Bandas, e tem ouvinte que tá só pela festa do Kerk, né? Olha o sucesso. É bom demais, hein? Vou trazer direto da Alemanha o Montanha.

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Siga os capitais você aqui no Show Banda, gente, coisa boa ter você no clima, junto, curtindo aqui o nosso Show Bandas todo final de semana, um grande abraço, obrigado pelo carinho, pela sua audiência, como sempre aqui na rádio, né, ligado, curtindo as melhores, é claro, um alozaço pra você que tá feliz, tá sempre junto com a gente, eita, mas coisa boa, tá na cidade, pelo interior, pela internet, já tá seguindo a gente lá no Instagram, vai lá e segue no arroba Show Bandas e também no arroba Nando Freitas Locutor, é bom demais, hein? Vou trazer mais música, vou trazer aqui banda Sétimo Sentido, essa é boa, Vestido Preto, dá volume, vem junto aí, vamos lá!

Eu Tenho Saudades, banda Toque Legal, com a participação do Cleiton Borges. Esse foi o Show Bandas, né? Você curtiu com a gente aqui na rádio, foi mais um final de semana, foi lindo, foi sensacional, maravilhoso ter você sempre aqui junto com a gente. Finalizando mais uma edição, muito obrigado pela companhia, pela audiência, é claro, agradeço você por estar sempre junto com a gente. Até o próximo fim de semana com muito mais sucessos, lançamentos, aqui tu curte as melhores do bailão, as melhores do programa Show Bandas, gente, sem inteligência artificial, né? Aqui o programa aqui é a raiz, feito na lata pra você, claro, curtir sempre, ficar na nossa audiência e na companhia. Um beijo pra você, aquele abraço, obrigado pela preferência e até a próxima, se Deus quiser, com muito mais sucessos. Não esquece de seguir a gente, arroba showbandas e arroba Nando Freitas Locutor. Valeu aí, vou fechar o programa de hoje ao som do Pérola Negra, Amor Perigoso, aquele abraço.

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Tá aí, boa tarde ouvintes, estamos iniciando aqui pela Rádio Jacuí FM, sua música é sucesso, nesse domingo especial, domingo dia dos pais, nesse dia que nós nos rendemos aquele amor que não tem da onde a gente não dizer, eu amo tu pai, né? Esse é amor incondicional de pai para filho. Hoje é o dia para você chegar no seu pai e dizer quanto você ama ele, quanto é importante uma família. Então, aproveite a você nesse dia dos pais, dia 9 de agosto, abraçar bem ele e dizer o quanto você o ama. A todos os papais do Rio Grande do Sul, a todos que nos ouvem agora pelas rádios Jacuí FM aqui, pelo sinal local ou pelo sinal de mais de 80 municípios do nosso estado, ou aqueles que estão pela internet, dizer a sua homenagem especial por esse dia tão lindo que está sendo hoje, um sol brilhante aqui em Sobradinho, um dia ensolarado, céu azul, para homenagear ele, Dia dos Pais. A todos os papais aí, sejam eles da cidade, nossos amigos do interior, pais do interior, agricultores, um feliz Dia dos Pais a todos vocês. Assim a gente vai iniciando a sua música sucesso quando são 4 horas, 4 minutos, 15 graus, 5 décimos. A temperatura, 27% a umidade relativa do ar. 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Abraço especial pro Jeff aí, que tá nos ouvindo, a todos os seus clientes também. 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Alô, Valderi, feliz Dia dos Pais. 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Quero mandar um abraço especial lá para o seu Gervaso Concato, já de Lagoa Bonita do Sul, nosso ouvinte. Todos os domingos, obrigado pela companhia, seu Gervaso. Obrigado por estar aí. Toda sua família, feliz Dia dos Pais pro senhor também aí. Ele tem lá junto a Jesley, né? Eles lá tem a lojinha de roupas, né? Muitas utilidades e tudo mais lá junto. Então é o Gervaso Concato. Um abraço especial para ele aí que nos ouve e toda a sua família. A gente vai começando a sua música sucesso, como falei, nesse domingo. Ensolarado, sol bonito aí fora, frio, mas muito bom. Mandando aquele abraço especial a todos vocês que estão aí nos acompanhando nos ônibus, indo de viagem. Aqueles motoristas que ouvem a Rádio Jacuí, muito obrigado. Aqueles que estão chegando em Sobradinho, que eles estão nos seus boleias de caminhão, no seu automóvel, dando seus passeios, mas ouvindo a Rádio Jacuí, indo, voltando,
nossa companhia, a gente fica muito feliz. Junto com vocês, a gente vai até às 7 da noite hoje, colocando muito sucesso para vocês ouvirem aí na rádio. Especial, né? Domingo de Paz. E depois das 6, a gente música músicas mais nacionais hoje, especialmente para todos vocês que nos ouvem todos os domingos. Assim a gente vai começando a sua música é sucesso de hoje, trazendo Alma Nova para começar o programa. Sua música é sucesso aqui da Jacuí. 15 graus 5 décimos, 25% a umidade relativa do ar, 4 horas 8 minutos e meio. Sua música é sucesso.

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É isso aí, Alma Nova, minha Lady. A gente vai seguindo a sua música, é sucesso aqui pela Rádio Jacuí. Hoje, domingo de paz, domingo especial. Para você que está conosco, muito obrigado pela companhia de vocês aqui na Jacuí FM, a máquina 4h27. 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E assim a gente vai seguindo até 7 da noite com muita música boa. Fique conosco aqui na Jacuí FM. Só sucessos para você curtir nesse domingo de paz. Parabéns a todos os papais. 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

0: Vamos seguindo em frente. 4,28, 15 graus e 3 décimos, 28% umidade relativa do ar. A gente vai seguindo com muita música para vocês. Vamos colocar um bloco comercial e depois a gente volta aí com mais música.
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9: 4 horas, 33 minutos. 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
0: É isso aí, sua música é sucesso aqui pela Rádio Jacuí. Fique conosco, até 7, muita música boa para vocês, com o patrocínio aí de Jeff Gás, Liquigás aqui de Sobradinho, Mercado Gomes de Lagoa Bonita do Sul, de pai para filho, você encontra aí um mercado completo e aí numa floricultura ao lado do Mercado Gomes. 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Vamos seguindo em frente, trazendo mais músicas para você.

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14: É isso aí, sua música é sucesso aqui pela Rádio Jacuí. Fique conosco até 7, muita música boa pra vocês. 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Vamos seguindo em frente, trazendo mais músicas para você.

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4: É isso aí, sua música é sucesso aqui pela Rádio Jacuí. Fique conosco, até 7, muita música boa pra vocês. 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Vamos seguindo em frente, trazendo mais músicas para você.

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7: 6:02. 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
10: É isso aí, sua música é sucesso, chegando agora no bloco das 6 às 7. Daqui em frente você vai ouvir muita música boa, internacional ou nacional. Depende do dia, a gente vai fazer sempre uma seleção muito especial para vocês. Então a gente vai aí trazendo as músicas que você gosta de ouvir. 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Vamos começar aí o bloco das 6 às 7? Sua música é sucesso.

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5: É isso aí, sua música é sucesso aqui pela Rádio Jacuí. Fique conosco até 7, muita música boa para vocês. 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Vamos seguindo em frente, trazendo mais músicas para você.

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2: É isso aí. Então, estamos chegando no final do programa da sua música é sucesso desse domingo. 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Assim a gente vai agradecendo principalmente também a você, nossos ouvintes que ficaram conosco até agora ouvindo a sua música sucesso. Você que está aqui em Sobradinho, você que está no interior, você que está em outras cidades do nosso estado, desejo de uma ótima noite de domingo, uma ótima semana. Que Deus abençoe sempre seus lares, suas famílias, seu empreendimento e aqueles sonhos que você tem. Acredite, fique com Deus sempre, todos os dias, ao deitar. Sempre agradeça o dom da vida. Ao acordar, agradeça por ter aí um novo dia pela sua frente. Sempre Deus na frente, você com certeza vai ter uma vida sempre digna e próspera de muita fé. Então, muito obrigado a você, que Deus abençoe seus lares e suas famílias. E eu volto no próximo domingo, vou deixando as últimas aí para finalizar a sua música sucesso desse domingo. Tchau e até domingo que vem.

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